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1: A Rádio Cidade informa a hora certa.
2: 10h56.
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1: A Rádio Cidade informa a hora certa.
2: 11 horas.
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Pai nosso que estais no céu, santificado seja o vosso nome. Venha a nós o vosso reino. Seja feita a vossa vontade, assim na terra como no céu. O pão nosso de cada dia nos dai hoje. Perdoai-nos as nossas ofensas, assim como nós perdoamos a quem nos tem ofendido. E não nos deixeis cair em tentação, mas livrai-nos do mal. Ave Maria, cheia de graça, o Senhor é convosco. Bendita sois vós entre as mulheres, e bendito é o fruto do vosso ventre, Jesus. Santa Maria, Mãe de Deus, rogai por nós, pecadores, agora e na hora de nossa morte. Amém.

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1: A Rádio Cidade informa a hora certa.
2: Agora, 12:15.
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1: A Rádio Cidade informa a hora certa.
2: 1:03.
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1: A Rádio Cidade informa a hora certa.
2: 2:04.
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1: A Rádio Cidade informa a hora certa.
2: 3:01.
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1: A Rádio Cidade informa a hora certa.
2: 3:04.
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1: 3:08. 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
1: 6:50. 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
7: A Rádio Cidade informa a hora certa.
8: 7:25.
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1: Sertanejo Classe A, saideiras de hoje, fechando o nosso sertanejo. Tem por aqui, ó, de Paulo e Paulino, Preciso Desse Amor, Jean e Giovanni, Espuma da Cerveja, Daniel cantando com Zé Camilo, Poeira da Estrada e ainda as Galvão, Pizza de... É só modão bom. Tô indo pra você, um grande abraço, obrigado pela sua companhia, pela sua audiência, pela sua amizade. A gente se encontra no próximo Sertanejo Classe A. Até lá, tchau. Sertanejo.

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1: A Rádio Cidade informa a hora certa.
2: 7:41.
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1: A Rádio Cidade informa a hora certa.
2: 7h51.
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o grande homem. Mantém seu modo de pensar independentemente da opinião pública. É tranquilo, calmo, paciente, não grita nem se desespera. Pensa com clareza, fala com inteligência, vive com simplicidade. É do futuro e não do passado. Sempre tem tempo. Não despreza nenhum ser humano. Causa a impressão dos vastos silêncios da natureza. O céu, o oceano, o deserto. Não é vaidoso. Como não anda à cata de aplausos, jamais se ofende. Possui sempre mais do que julga merecer. Está sempre disposto a aprender, mesmo com as crianças. Trabalha pelo prazer do trabalho em si, não pela recompensa material. Vive dentro do seu próprio isolamento espiritual, onde não chegam nem o louvor, nem a censura. Não obstante, seu isolamento não é frio. Ama, sofre, pensa, compreende. O que você possui, dinheiro ou posição social, nada significa para ele. Só lhe importa o que você é. Despreza a opinião própria, tão depressa verifica o seu erro. Não respeita usos estabelecidos e venerados por espíritos tacanhos. Respeita somente a verdade. Tem mente de homem e coração de menino. Conhece a si mesmo, tal qual é, e conhece a Deus,

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0: nós te amamos, Senhor.
1: Bom dia, boa tarde, boa noite, direto de Passa Quatro, Minas Gerais, Mário Pandinha.
2: Bom dia, boa tarde,
3: bom dia, boa noite, tarde, padre. Boa noite, padre.
1: Curiosidade, como está o som? Está perfeito?
2: O som está ótimo.
3: Agora está ótimo, tá padre. Ótimo, padre.
1: Perfeito. Então, agora está ótimo. Não, o que eu fiz é o seguinte, eu lembrei uma coisa. Eu uso, é que realmente eu não queria fazer barulho, mas não justifica. Agora, vivendo e aprendendo. Ah, quando não é bênção,
2: é lição. E a lição,
3: é uma bênção.
1: Então, Aparecida não vai acontecer isso mais, não. Que foi? É, não deu para usar o Wi-Fi, tá? Estou usando aqui a operadora local. É, operadora, né? Não vou fazer propaganda de qual é a minha operadora. Menos é mais. É, e aí eu sei que eu tive que usar o operador, mas eu podia ter feito uma coisa. Exemplo, estou com o microfone e eu também tenho um bom microfone para fazer o YouTube. É, acontece o seguinte, se eu falo assim, já ficou, não ficou tão bom, né?
2: É, aí ficou longe.
1: Ficou exatamente.
2: Ficou bem longe.
1: Do modo que eu estou no Wi-Fi, ou quando estou na capela, eu deixo pendurado no meu escapulário. Eu podia ter segurado e aproximado mais. Então amanhã, fiquem tranquilos que eu vou perguntar como está o som.
2: Você fala, lembrando que nós estamos falando da coroa de São Miguel, né, padre? Isso. Você que ligou o
1: Rádio
2: agora.
1: Então vamos lá. Então você que ligou a rádio agora, tá? Não está sabendo o que está acontecendo. Eu estou na quarentena. E, na verdade, agora eu estou na quarentena, no retiro. Está uma beleza minha vida aqui. E de bênção, retiro. E saindo daqui hoje para Aparecida. Tá? E depois, bom, vamos lá.
3: Padre, muita gente perguntando se o senhor vai fazer uma missa em Aparecida, alguma coisa assim.
1: Então, não, na verdade é o seguinte, estou em retiro, tá? Okay. Então nós terminamos sempre com a diocese toda. Então toda a diocese tem a missa das 9 horas da manhã. Várias caravanas que Dom José celebra. Então será a missa às 9 da manhã. Acaba a missa como acontece todo ano. Aí quem tem Chicão chega a tempo. Mas Dom José também vai conseguir chegar a tempo. Nós temos a missa às 3 horas da tarde na Rede Vida. Então, quem quiser acompanhar a missa vai ter duas até. 9 horas da manhã na Aparecida, ok? Dom José vai estar presidindo. E só que eu sou que está lá somente, né, como reitor de santuário, pároco reitor. E que alegria estar lá, né? Estar com meus irmãos sacerdotes. E aí depois voltamos. E também está em Aparecida, né? É o jeito de poder estar em Aparecida, pelo menos uma vez por ano, que é uma alegria estar lá. Eu sempre, quando passo por vocação nova, ou lugares que eu vou para o Rio, eu dou uma paradinha, né? Faço minha oração, tá? Então é como é importante. E agora estarei fazendo um programa de lá. Olha que legal. Então, atenção, o Pandinha, explicando às pessoas que eu estou na quarentena, 7 horas da manhã, eu faço uma oração, que não é bem um programa, uma oração. É a quarentena de São Miguel Arcanjo. Como a pessoa faz para participar?
2: Você que ligou o rádio agora, né? Nós estamos falando da quarentena de São Miguel Arcanjo, que é feita no YouTube. PE Padre Marcelo Rossi Oficial. PE Marcelo Rossi Oficial. Você entra lá, acessa o canal, assiste, participa da quarentena. O que é importante, que você se inscreva. Por que se inscrever? Para que se inscrever? Porque você se inscrevendo no canal no YouTube, você é notificado. Vai começar a coroa de São Miguel. Você recebe uma mensagem do YouTube. O que é importante também? Verificar se o sininho, tem um sininho lá embaixo de inscrever-se. Para quê? Para ativar o sininho, senão você não será notificado. Porque você tem a liberdade de receber ou não a notificação. Mas é melhor deixar sempre ativado o sininho para você receber a notificação. Tá assistindo, tá participando da Coroa de São Miguel? Dá o like, que é o joinha lá. Dá o joinha pro canal, para que o canal chegue em mais pessoas, para que mais pessoas conheçam o canal Padre Marcelo Rossi Oficial e acompanhe a Coroa de São Miguel. E se você conhece alguém hoje, o tema foi coração cansado, você que está cansado, né? Sobrecarregado, não aguenta mais o fardo, compartilhe com alguém o programa de hoje. Programa belíssimo, o som estava um pouco baixo, mas a unção estava alta, viu, padre? E bem alta.
1: Não, isso não tem,
2: o senhor falou algumas coisas que mexeu muito comigo e eu acho que mexeu com todas as pessoas. O senhor falou de desabafo. As pessoas estavam desabafando com o senhor. O senhor falou de paciência. Ontem eu e o Mário nós conversamos muito sobre isso, porque tem hora Tem hora que nós estamos insuportáveis, nós estamos.
1: Temos que assumir isso. Isso que Deus. Pode dizer, se põe, o Senhor mostrando o meu coração. Estou tocando nisso. Como eu tava, não sei se vocês perceberam a briga interna comigo. Como que eu vou falar isso, Senhor? Que o Senhor está dizendo que muitas pessoas são chatas. Tá? No bom sentido, não tem bom sentido. Mas vamos lá. Já percebeu? Mara, a pessoa, ela mesma está insuportável. Ela mesma está se suportando.
3: Sim, sim,
1: pode. E aí ela está sendo uma causa de o marido no casamento, os maridos com a esposa, com os filhos, né, a falta de paciência, a falta de paz. A verdade é essa, a falta de paz faz com que essa pessoa vive atormentada e atormentando os outros. E o Senhor quer nos dar paz, equilíbrio. A palavra é essa, equilíbrio. Nossa, o que Deus tocou hoje. E eu tenho certeza. E fica aí um tema para ser feito, tá? O Mário mandou várias dicas também que ele foi anotando, né, Mário?
3: Fui, mandei agora para o senhor. Inclusive tem mais uma que eu esqueci de colocar aí, que é muitos casais. O senhor acabou de falar de paz, paciência, né? Em casa, com filhos. Muitos casais pedindo, tanto esposas pedindo pela falta de paciência e nervosismo do marido, quanto maridos pedindo pela falta de paciência e nervosismo da esposa, padre.
1: E não sei se isso seria várias pessoas pedindo gravidez. Quando eu falei sobre sonhos, qual é o seu sonho? Então eu fui abrindo o leque e não posso deixar de registrar. Então amanhã, quis a providência que eu esteja em Aparecida para tocar num tema muito sério e, por sinal, não deve estar me acompanhando agora porque está no velório, mas está na missa de corpo presente, meu querido amigo Neto. O papai dele faleceu ontem. Neto é o pai dele, que é o Monteiro Filho, ele é o Monteiro Neto. Foi fundador da Rede Vida, tá? Então eu estive na Rede Vida desde o início, estou na Rede Vida, o carinho que eu tenho pela Rede Vida, canal da família. Então, e Mari Pandinha, como é importante viver o luto. Você sabe que eu estava com vários padres, e como você, Pandinha, eu lembrei em você. Eu estava no jantar com os padres, eu fiquei com o meu afilhado, o padre Anselmo Guerra, e estava o padre Rafael e outro padre, eu esqueci o nome dele. É tanto padre novo, Pandinha. A gente vai chegando e fala assim, Jesus, que alegria. Mas a messa ainda é grande, operários são poucos. Mas que alegria estar com o padre. Estávamos conversando sobre saúde, falando. E aí nisso eu toquei que eu vou. Nossa, a importância de. Vamos fazer, aliás, amanhã não só será o tema, mas também vai ser o momento nosso de fé, será de luto, tá? Então, orar sobre luto. Um tema que é tão sério, né? E eu digo para vocês, porque eu vivi isso, como é importante, Mari Pandinha, a pessoa viver o luto. Isso é bíblico, tá? Em Eclesiastes fala, tudo tem seu tempo, mas há o tempo do luto. E se você não dá o tempo do luto, você vai ter problema depois, você vai ter que fazer um tratamento depois. Gente, isso é muito sério. Quem não vive o luto, quem não porque é necessário. Não importa, que muitas vezes as pessoas querem continuar tudo, trabalhar, fazer, manter a vida dela normal. Não é legal. Está ficando claro o que eu estou falando, Mário?
3: Está muito claro, padre.
2: Está ficando sim, padre.
1: Eu vou exemplificar para mim. Eu me dei um luto de 12 meses. Padre, você estipulou o luto. Eu conversei com o meu médico, eu falei assim, eu preciso de um luto. Tá? Foi importante, agradeço ao doutor Fábio. E conversando com o terapeuta, eu falava, eu vou me dar um luto. O que, que para mim era o luto? Imagina você tem uma ferida. E vem alguém e você está curando a ferida, a pessoa vem e toca nessa ferida e arranca a casquinha.
3: Sim.
1: Não vai dar certo. Então, o que, que foi o luto para mim? Várias pessoas queriam falar do meu pai para mim. Nossa, que saudade do meu pai. Eu imediatamente, eu peço perdão se alguma vez eu fui mal educado, mas eu cortava a pessoa, ok? Eu não quero falar do meu pai. E mudava o assunto e já, ou muitas vezes até saía, tá? Saía do assunto, porque não me fazia bem. Não era a hora, não era momento, tá? Não era, eu estava me curando, então, então certas coisas eu realmente cortava. E como isso me fez bem? Hoje eu falo, pode falar o que for, pai. Nossa, eu lembro de coisas do meu pai, porque eu esperei o momento certo. Eu deixei cicatrizar a ferida. E saudade eu quero ter sempre. Saudade eu vou ter, só tem saudade quem ama. Só deixa saudade quem foi amor. Mas a maioria das pessoas, eu vejo que elas não viveram luto. E ontem, eu não vou falar o nome dele, mas um dos padres também não viveu luto. Teve o mesmo caso seu, tá, Padinha? É, sua mamãe morreu na pandemia, não foi?
2: Morreu na pandemia.
1: E ele disse para mim: padre, eu não tive coragem de ver meu pai. Ok? Menos é mais quem ser padre. Padre, eu não tive coragem. Eu o entendo, porque não é fácil. Assim, padre, eu queria ter a imagem do meu pai de vida. E não. Porque descreve para as pessoas que não passaram por isso.
2: É engraçado você falar isso aí, viu, padre? Porque eu falo com o Mário aqui sempre. A minha irmã vive isso, né? Porque nessa fase aí só uma pessoa poderia reconhecer. Ou era eu ou era ela. E aí decidimos por eu ir reconhecer, porque como eu já estava tomando conta do caso, estava no hospital o tempo todo e corria risco também, né, de se infectar. Eu que reconheci o corpo e até hoje ela não se conforma de ela não ter visto a última vez, né? E o que o senhor está falando é muito importante e coisa que as pessoas não fazem é respeito, né? Porque tem muita gente que fala que, isso é frescura, né? É porque não viveu. Tudo que nós falamos que os outros fazem é porque muitas vezes nós não vivemos. O Mário ele é uma pessoa muito sensata, ele fala assim: eu só falo o que eu vivi e o que eu vi. O que eu não vivi, o que eu não vi, eu não falo. E é isso que nós devemos fazer, viu, padre?
1: Eu vou dizer, vou lá, vou mudar até um pouquinho o assunto em cima. Durante 19 anos, é uma vergonha, eu peço perdão ao Senhor. Eu dizia, eu lidei com pessoas com depressão, eu dizia frescura. Eu falava, entenda, não, eu estou falando para vocês, estou abrindo meu coração. Não chegava a pessoa a falar que era frescura. Eu as ajudava, eu as levava a Jesus, levava um trabalho voluntário, fazer algo com ela, com que ela, graças a Deus, se reerguia, se levantava. Vocês vão ver quantos testemunhos. Mas eu, pessoalmente, dentro do meu coração, não acreditava. Até o dia que eu passei. Então, é duro, né, Mário? Mas é aquela coisa, o que os olhos não veem, o coração não sente. Ou muitas vezes, o que você não sente, a gente não tem noção. Tá? Então, quem passou sabe o que é. Por isso, a gente tem que ter misericórdia, ter essa... Bom, que não é coração sobrecarregado. O que nós estamos falando agora, sobrecarrega. E a importância de pôr Jesus. Fala, Mário, você ia falar uma coisa?
3: Não, era isso mesmo que o Pandinha colocou. E o que o senhor falou agora é super importante, viu, padre? Tem pessoas, por exemplo, que justamente para não pensar muito, para não sofrer muito, porque dói, a pessoa prefere até às vezes enfiar a cabeça no trabalho, tá passando uma situação dessa, ela prefere trabalhar. Eu digo isso porque eu passei por isso quando meu avô faleceu. Meu avô faleceu e o Marco, nós tínhamos um diretor na rádio, que ele até falou: Mário, se você quiser vir trabalhar amanhã, não venha. Mas eu falei: não, eu vou sim, eu faço questão. E eu fui trabalhar porque eu não queria ficar em casa, que para mim ia ser pior. Só que depois eu consegui viver esse luto, eu consegui colocar tudo no colo de Jesus. E é difícil, as pessoas têm que realmente, cada um reage de uma forma, e as pessoas têm que respeitar, e têm que saber respeitar esse momento, Pato.
1: Amanhã não dá, nós não temos um momento de fé, tá? Amanhã o momento é o sábado musical. Mas nós vamos, aí fica um convite muito especial. Eu vou estar em Aparecida uma vez por ano que acontece isso. Então, se programe. Até Mário, vou ter convidado o Pandinha. Sei que vocês puderam até descansar no sábado, mas se puderem acompanhar, ainda mais que estamos na quarentena, vamos estar orando juntos. Por sinal, eu já tenho, se por acaso acontecer a mesma coisa que aqui, o som estiver baixo, o que eu vou fazer, Pandinha? Eu pus na mesma distância.
2: Só se aproximar,
1: que tava,
2: viu, padre? Só se
1: aproximar o microfone, faltou isso. Tá? De pegar e tirar e colocar e ficar mais próximo. Aí, e fazer a pergunta às pessoas, que a resposta é imediata, isso que é legal. Você já pergunta, as pessoas vão falando. E outra coisa, além de tudo isso, teve um fator também. Era o horário da missa, agora já acabou a missa. E imagina eu falando alto.
2: E aí, o senhor falou, está começando a missa aqui agora. O senhor falou então, isso aí, padre.
1: Então, querendo não, imagina, agora não, agora eu posso falar, soltar mais a voz, tá? E lá não podia. Tá, imagina, é missa, era para estar lá. O Deus já me entendeu, me deixou até aqui, mas eu não podia atrapalhar. Então, certas coisas que a gente tem que aprender. A minha liberdade vai até onde eu não atinjo do outro.
3: Amém.
1: Porque quando eu atinjo do outro, não é liberdade, é libertinagem.
3: Isso aí, padre.
1: Tenhamos esse discernimento. É, prepare esse programa de hoje, uma bênção direto de Minas Gerais, Passa Quatro. Agora eu posso falar alto. Já voltamos.
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6: Fonte palmas a Jesus, a ele toda honra, glória.
3: Quantas e quantas milhares de pessoas em todas as partes do mundo estão neste momento sentindo seu coração sobrecarregado, coração pesado. O Pandinha comenta muito aqui das nossas conversas. A gente pega o metrô, a gente vai pro metrô. Hoje mesmo, eu tava no metrô, Pandinha, senti isso. E eu fiz igual a gente falou ontem. Comecei a orar, comecei a olhar para as pessoas. Eu tava com fone de ouvido e comecei a olhar para as pessoas pensando assim: Jesus, abençoa cada um que tá nesse metrô aqui, que eu vi muitas pessoas nervosas. Eu vi um rapaz, foi entrar do meu lado e foi sem querer, eu vi que foi sem querer. E ele bateu com a mochila numa outra pessoa, a pessoa já reclamou, já ficou aquele clima. E eu vi que foi sem querer, tava cheio o metrô, não tinha como entrar e sem encostar em ninguém. Então eu comecei a orar e pedi para que Jesus toque o coração e deixe todos aqueles corações mais leves, Pandinha.
2: É, e hoje o metrô, a linha azul, estava com problema, Mário.
3: Nossa,
2: mais
3: tava
2: cedo.
3: Cheio.
2: Tava cheio, tava
3: hoje
2: lotado.
3: Hoje tava lotado.
2: É, foi o que o padre falou na coroa de São Miguel hoje, né? A gente precisa ter mais paciência.
3: Paciência, gente.
2: E é difícil ter hora de ter paciência. E parece assim, como vem chovendo há vários dias aqui em São Paulo, né, Mário? Não sei que região do Brasil que você está escutando nesse momento. É o... E o tempo fica... A chuva é uma bênção, né? Eu acho a chuva uma bênção. Mas é muita gente com esse tempo fica irritado. As pessoas ficam irritadas.
3: Porque, né? Tem cidade que não. A gente fala pro mundo inteiro, né, Pandinha? Mas numa cidade, uma metrópole como a nossa, quando chove fica mais complicado.
2: Vira um caos, né,
3: é trânsito, é para tudo, fica difícil. Mas, pessoal, paz e paciência. Pandinha, falar em paz e paciência, vamos mandar uns alôs aqui para um pessoal que a gente já tô devendo um alô, um abraço, a Cleuma de Campinas.
2: Cleuma de Campinas, um beijo, Cleuma.
3: Ela sempre manda, inclusive, mensagem para você,
2: para a vida da
3: sua família. A Jeane de Campinas,
2: Jeane.
3: A Vera da Vila Ré,
2: Vera.
3: A Cristiane da Vila Ré, a Edilma, faz tempo que eu não falo com a Edilma. Edilma, um abração para você, eu vi uma mensagem dela. Poxa, Edilma, um abração para você. O Alex de Maceió, Alagoas, tá acompanhando a gente também, sempre mandando um abraço para você, viu, Pandinha?
2: Pedir oração para Conceição de Maria.
3: Pronto.
2: Para que restabeleça a saúde dela, Mário.
3: Amém, amém, pessoal.
2: Tá no leito do hospital, que restabeleça a sua saúde, Conceição de Maria.
3: Bora.
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1: E só lembrando, antes do testemunho, nossa agenda, vamos dar do final de semana, então vamos, ou amanhã, então quem puder acompanhar no YouTube, PE, Marcelo Rossi Oficial, veja. Como que eu sei que eu tô no oficial mesmo? Tem um selinho azul. Você vê que tá o selinho. E se vão ver, me ver lá, né? Então, e apesar que esse me ver lá é um perigo com o IA hoje, né, Podinha?
3: Sim.
1: Nossa, as coisas. Nossa, pessoal, cuidado com coisas. Fica sempre um alerta, tá? Eu não me meto. Qualquer coisa pedindo dinheiro não sou eu, tá? Pode esquecer. Não tô fora, não sou eu. E segunda coisa. Coisa envolvimento com coisa de política, não sou eu, tá? Tá? A Igreja Católica Apostólica Romana é a partidária, estamos fora. Tá? Então, tenha essa prudência, discernimento, sabedoria. Vai que apareça, não sou eu, tá? Mas vamos lá, lembrando, nossa agenda fantástica. Eu ia falar espetacular, mas vai ser mesmo. Porque ó, amanhã, 7 horas da manhã, no YouTube, é luto, tá? Aí depois, 9 horas da manhã, quem puder acompanhar na TV Aparecida, vai ser a transmissão, que é pela TV Aparecida.
3: Tem transmissão então, muita gente perguntando isso, Padre. Tem transmissão da missa de Aparecida então?
1: Da Aparecida às 9 horas da manhã. Okay. Tá? Só que é aquilo, é o estilo Aparecida, coral, né, tudo. Tem hora que eu começo a querer levantar a mão, tem que me segurar, Pandinha, você não tem noção. Então eu fico lá, e pior que eu tenho que subir, né, porque eu sou pároco-corretor, que eu queria ficar no meio dos padres, mas eu não, aí eu tenho, bom, menos é mais, eu obedeço. E aí vou, e vai ser uma bênção, que lá eu vou tentar filmar, Mário, a tentação que eu vou levar meu celular, e aí como eu sou alto, eu fico assim com um jeitinho, põe o celular meio escondido, eu vou dando uma voltinha com ele, no ao vivo lá deles, né? Então eu sei que, bom, vocês me escutarem agora, eu não vou nem poder fazer isso, menos é mais, eu vou me proibir. Bom, mas voltando, aí então 9 horas, imperdível, tá, pela Aparecida. E depois, às 15 horas, né, nossa querida Rede Vida, então essa missa vai ser. E uma homenagem muito especial também ao Monteiro Filho.
3: Que, né, bom que o senhor falou, viu, Padre, que também tem muita gente, como por causa do retiro, muitas pessoas perguntando se ia ter missa sábado.
1: Não, sábado normal.
3: Normal.
1: Você vai saindo hoje, de idade, cada um já vai para a sua paróquia. Tá? Então, é nossa responsabilidade. Missa dominical, né? Então, já sábado, acredito todos por volta uma das duas. Quem se leva mais cedo somos nós, 3 da tarde. Depois as missas são mais tarde nas paróquias. Nosso é santuário paróquia. Voltando. Aí depois temos um momento de fé com o Padre Anselmo Guerra junto, vai ser uma bênção. Tá? Por favor, posso pedir um favor? Você tem tanto testemunho de pessoas que superaram o luto? Se por acaso você encontrar algo sobre
3: isso. Ah, ok, Padre, ok,
1: por favor, porque
3: legal.
1: O tema vai ser luto, tá? Então não perca, você que perdeu alguém, o nosso texto contra as forças infernais. Nós vamos usando palavras de Deus que nos remetem a ter força no luto.
3: Ah, então, Padre, aproveitando então, meus amigos, vocês estão nos acompanhando, tem um testemunho sobre luto, já manda para mim que o Padre vai colocar amanhã no Momento de Fé na Rede Vida.
1: Então você que quer falar sobre o testemunho, você que acompanha esse momento, que tem acompanhado o Momento de Fé pela Rede Vida, que tem sido uma bênção com o Padre Anselmo Guerra, deixa, manda pro... Como que eu mando para você, Mário?
3: Ah, muito fácil, é só mandar aqui pelo WhatsApp, 11 989 680447. E para me
1: faz
3: ajudar...
1: tempo, atenção, operadora, prefixo 11, repita, Mário.
3: 989 680 0447. E pra ajudar, coloca testemunho luto. Aqui. Coloca em cima testemunho de luto, que daí eu já vou saber, já vou deixar separadinho.
1: Então, já deixa fácil o luto, né? Então, repita de novo.
3: 11 989 680447.
1: E bom, e domingo? Domingo, boa pergunta, Mário. Que horas que é a missa da Globo?
3: 5h45, padre.
1: Esse é o Mário Duarte, já se adiantou. Então, 15 para 6, a Santa Missa ao vivo. Aí depois, atenção, a missa às 9, que saudade. Eu estava no Raleu, que foi demais, mas nada como estar no santuário, você sabe disso, vai ser uma alegria. E a 1h30, atenção, vai ter o Summer Beats. E eu fui um pouquinho responsável, um pouquinho bastante responsável, para que o Summer saísse da Zona Norte e fosse para o Interlagos, tá? Então, foi que eu falei, poxa, Júnior, que é o organizador, passa lá para Interlagos, né? Fica muito mais fácil. Então, começa às 8 horas da manhã, o Summer, né? No domingo, né? E vai até às 9 da noite. Summer, e a minha participação jovens, né, é 1h30.
2: Hã? Para os jovens, né? De todas as idades.
1: Todas as idades, vai ser hoje, é gratuito, você pode entrar lá, tá? Você vai participar. E até a Globo vai estar fazendo a Globo São Paulo, está dando todo um apoio também. Então, vai ter transmissão. Você que não é de São Paulo, eu soube que a Rede Vida vai transmitir no canal o Rede Vida Mais, e parece que a Canção Nova também vai transmitir. Não sei se tudo, mas vai. Né, a Rede Vida vai pegar desde as 8 da manhã até as 21 horas. E no Rede Vida Plus, tá? Eu tenho o canal. Vocês já viram esse canal, Mário?
3: O Rede Vida Plus? Sim, Rede Vida Plus.
1: Então vai ser transmitido direto. E eu estarei a 1h30. Tá? Então, 1h30, se prepare, vão estar louvando o Senhor. Mário, eu não piso lá desde sabe quando foi a última vez?
3: Quando, padre?
1: 2008.
3: Nossa, sério?
1: Daquela vez, só que foi diferente. Daquela vez que ia cair uma tempestade, você estava lá.
3: Eu estava lá. Aquilo ali foi incrível, padre. Aquilo ali, aquele
1: não,
3: dia...
1: Não, conta, vou se contar para os outros, porque aconteceu a mesma coisa no Raleu, tá? No Raleu,
3: sim.
1: Quem estava no Raleu é testemunha. Eu cheguei, eu rezei antes, isso o pessoal não viu, tá? Eu rezei antes com o Chicão e o Rui. E eu falei, faltava até uma dezena de São José, tá? Então a gente coloquei na mão São José. E na hora que eu comecei a missa, vou contar esse meu relato, tá? Começou a missa. Na hora do ato penitencial, Mário, tava tudo, sabe quando escurece tudo? E se tem até assim, vem um vento que parecia que eu ia voar. Tá? Então eu falei, e agora? Ia cair uma tempestade. E aí eu invoquei todos os coros angélicos, todos, serafins, querubins, tronos, dominações. Mário, eram das 5h40, porque era 5h30, comecei 5h40. Até 8h20, que enquanto eu fiquei lá, não caiu uma gota.
3: Ah, eu acredito,
1: só para não mentir que não caiu alguma gota, não, eu fui completar o meu povo. Dessa vez eu fui mesmo, e olha que tinha gente, tá? Eu fui onde que era possível, até que fica o PA lá deles. Eu fui lá cumprimentando o povo, voltei. Quando eu tava quase terminando, aí começou a cair umas gotinhas. Aí eu falei, opa, chuva não posso tomar não. E aí eu fui embora. Então, mas, gente, foi impressionante. Tá? Como Deus. E choveu sexta, choveu sábado.
3: Como Interlagos, padre. Choveu a semana toda. Choveu aquela semana toda.
1: Não, ia chover, muito. Tava tudo o tempo.
3: Ia chover.
1: Agora conta você quando você Interlagos.
3: Ah, Interlagos foi incrível, gente. Choveu os dias que antecederam o evento, choveu muito em São Paulo. A previsão para o dia do evento era muita chuva. Quando a gente chegou em Interlagos de manhã, o tempo muito fechado, inclusive garoando. Um pouco antes de começar o evento, o padre começou a orar, o pessoal começou a orar. De repente, abriu de uma forma que ninguém acreditava. E foi o dia todo, o dia todo.
1: E aí, Mário, o que é mais impressionante, que arrepia, por cento, é o poder da oração. Isso é unção, gente, é poder da unção. É poder, toda honra e glória a Jesus. O final foi a Claudinha Leite, né? Lembrando, o que foi isso? Foram 10 anos de minha evangelização, por sinal, 2000 e, se for vontade de Deus, 61 anos, em 2028, 30 anos já, Mário.
3: Olha, tá? Aí,
1: então, como o tempo passa, mas a cara diz, eu sei que a última era a Claudinha Leite, tá? E era cantar Jesus Cristo. E nessa hora que eu falei assim, agora Jesus, mas gente, eu falei isso, tá até no vídeo, você pode acompanhar.
3: Tem
1: e agora, pode, né? Eu falei assim, pode cair a chuva, senhor, agora pode chover. Caiu uma chuva torrencial, a gente cantou sob baixo de chuva. É, Jesus Cristo, chovia. É incrível.
7: Falar uma coisa, né?
1: Isso é unção,
7: abençoa,
1: poder dele. A ele toda a honra e glória.
8: Jesus.
1: Amém.
8: Jesus. Paz. Siga em paz.
1: Dá uma olhadinha depois do vídeo. 2008.

0: Deus abençoe cada um. Cada palavra que ela disse, amém. Não foi ela, foi o Espírito Santo. E não esqueça, sem Deus não somos nada, sem Jesus. Vai embora. Eu vou tirar essa chuva, eu não vou deixar não. Obrigado.
1: Claudinha Leite!
2: Padre Marcelo Rossi, regido pelo Senhor Jesus. Amém!
0: Se não fosse ele, com certeza, eu não estaria aqui.
1: Povo amado, você é um povo abençoado. Não deixa o mundo falar. Você é uma bênção.
3: Como ontem, tudo passa. Vamos lá, testemunhos. Palavras movem testemunhos.
0: Arrastam.
3: Mário, é você que eu não confesso, eu não deu tempo nem ver a sinopse. Qual que você usaria?
4: Ô padre, pelo tempo eu ia colocar o menorzinho. Mas eles estão lindos. Coloca o 5, Pandinha. Coloca o 5.
5: Bom dia, boa tarde, boa noite. Eu, em meio a toda a dificuldade que tenho enfrentado com o meu marido, que vai precisar fazer um transplante, eu sofri um acidente de moto, de aplicativo. E após esse acidente, eu fiquei com muito medo de tudo. De sair de casa, de andar sozinha. Ao chegar em casa, a gente fica tão assustada com tudo que parecia que até a casa fosse cair em cima de mim. Mas Deus foi tão misericordioso comigo que no momento do acidente eu estava com o terço na mão e vinha rezar no terço. Eu estava saindo do hospital, tinha acabado de deixar meu marido que estava internado. E tenho me superado a cada dia com as orações de vocês, do Padre Marcelo, que só tenho a agradecer. Tem sido uma bênção na minha vida e tem me ajudado a me fortalecer. Muito obrigado por tudo, por tudo.
3: Mário, o nome dela pode falar?
4: Lucivânia Nunes da Silva Luna, Padre Rio de Janeiro. E o esposo tá, é o Laureno Guilherme, que está internado. Aí a gente está orando por ele, viu,
3: padre? Não sei se você colocou como intenção, mas ó, ela nos deu uma intenção agora. Ô, Pandinha, você já comentou sobre isso. E aí vamos para o intervalo de oração. Quantas pessoas ainda, pós-pandemia, que ainda têm medo de sair de casa?
4: Verdade.
6: É verdade, padre. Tá?
4: Muitas pessoas desenvolveram pânico por conta da pandemia. E isso não saiu da pessoa
3: ainda
4: até hoje.
3: Tem, eu vejo que elas têm ainda, ou por perder alguém, aqui ficou um trauma. Então, até nisso, você que tem medo. E não só isso, medo de sair de casa por causa da violência. Quantas pessoas têm medo? Gente, a nossa confiança tem que estar em Deus. Tá? Senão você não vive. Nós estamos no mundo, mas nós temos que viver na graça de Deus. Nossa, Deus vai me usar tanto na oração. Prepare-se, já voltamos.
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4: Amigos, vamos colocar agora. Você está com o coração sobrecarregado? Você está sentindo a sua vida sobrecarregada? Você chega em casa, às vezes, até com falta de ar, falando, meu Deus, mais um tempo, né? A pessoa sai para trabalhar, primeiro tempo, volta para casa, segundo tempo, depois a outros tem terceiro tempo ainda. Então a pessoa, às vezes, se sente cansada, se sente no limite, se sente estressada. Vamos colocar tudo isso nas mãos do nosso Senhor Jesus. Pandinha.
6: Vinde a mim, vós que estás cansados,
4: e eu vos aliviarei. Mateus.
6: Evangelho de Mateus. Essa é a palavra, né, Mateus? Essa é a palavra. Jesus, em nenhum momento, e o padre fala sempre aqui, que não existe salvação sem cruz.
4: Sim.
6: Problemas todos teremos. Eu tenho, o Mário tem, o padre tem, o Guilherme, que é novinho, já tem. Mas assim, a certeza é a única, que o alívio vem do alto.
4: Sem dúvida.
6: A direção vem do alto, como se fosse uma seta, né? Lembra que o Raimundinho
4: falava? Raimundinho Serra falava assim, o padre é uma seta. O padre é uma seta, a gente achava engraçado.
6: Que sejamos uma seta na vida de alguém e em nossas próprias vidas, né, Mário?
4: Amém, amém, Pandinho.
6: Para o céu.
4: É isso aí.
6: Porque o que a nossa alma precisa é de ter paz. O padre falou muito hoje de paz aqui e nós vivemos um mundo que a paz, ó...
4: É, a gente fala muito da batalha diária, né, Pandinho? Os desafios do dia a dia, as preocupações com família, incertezas no trabalho, medo de futuro, saúde.
6: Meu Deus.
4: Isso tudo provoca ansiedade, estresse e deixa aí os corações sobrecarregados. Mas Mateus capítulo 11, 28. Vinde a mim todos que estáis cansados e sobrecarregados e eu vos aliviarei.
6: Sobrecarregados. A palavra de Deus, e sobrecarregados.
4: E eu vos aliviarei. Então, gente, é com Jesus. E não adianta colocar o problema na mão dele e ficar cada 5 minutos, puxa, será que vai dar certo? Cada vez que você faz isso, você tira o problema da mão de Jesus. Então entregue com confiança e aprenda a esperar no Senhor.
6: Eu sou vitorioso
4: pelo sangue de Jesus.
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Sim, são. Quem é das antigas vai entender. Formiguinhas de Jesus, Bandinha, só mostra Jardim. Uau! Engraçado que o nada é quando o Chicão me trazia, eu falava sobre essa experiência. É, como é linda, Deus usa de pessoas. Meu diretor espiritual, Padre Robert de Grandes, saudoso, falecido, né, com certeza eu colocarei em oração. Ele orou por mim no aeroporto de Congonhas. E na hora, nossa, foi uma unção, palavra, Deus sabe, repouso no Espírito, Deus, que eu tive no aeroporto. Ah, na época tinha a Varig, a antiga Varig, eles me arrumaram uma sala e eu pude lá com ele me encontrar, porque a correria dos dois, nos encontramos, ele orou por mim. E no dia seguinte começou o Jardim. Olha que unção. O que salvou e continua e vai salvando de pessoas. Esse colo de Jesus. Começou o colo de Jesus aí. Repito, uma oração. Até então foi inspiração divina. Olha a importância de você. Ele foi um anjo de Deus na minha vida, que orou por mim, para que eu recebesse a unção e ver essa moção de fazer o colo de Jesus. E nesse momento Deus quer que eu os leve até Ele. Lembrando quem é das antigas do Jardim, primeiro, nós vamos iniciar com a imaginação. Só que Jesus é Deus. Ele transforma a nossa imaginação em realidade. Então nesse momento eu convido você, quem não pode fechar os olhos vai ter que acompanhar no Spotify depois. E eu sei que muitas pessoas não vão poder fechar os olhos. Então, depois, com calma, e mesmo se você está no lugar agora, mas você não está com calma, acompanha depois. Vai direto. Spotify, você não precisa pegar tudo, você já pode ir na oração. Vai na oração. Eu sei. Depois, com calma, e mesmo se você está no lugar agora, mas você não está com calma, acompanha depois. Vai direto. Spotify, você não precisa pegar tudo, você já pode ir na oração.

0: O momento que Jesus faz com que eu os coloque é o momento da sua criação. Como é que é? Nem você, nem sua mãe, nem seu pai, nem eles souberam. Só Deus sabe. Qual é esse momento, padre? Concepção. O momento em que você, eu, passamos a existir. É assim que Deus quer que eu os leve. Aliás, eu não os levo, não. Nós não estamos rezando a coroa de São Miguel Arcanjo? E na coroa de São Miguel Arcanjo, são os serafins, querubins, um anjo de cada coro, tá? São serafins, querubins, tronos, dominações, potestades, virtudes, principados, arcanjos e o nosso anjo da guarda. No meu caso, eu tenho mais um anjo ainda, que é o anjo da ordenação. Eles nos levam até o colo de Jesus. O momento da nossa concepção, e que é um lugar tão lindo. É um jardim que você, para você é um jardim lindo. Eu tenho um jardim que em si não é porque ele é bonito, não. É que ele tem uma praça linda, ele é florido, ele tem uma árvore grande, e nessa árvore que está lá, Jesus. Então, como eu estou ainda, é tão pequeno, é criação. Foi no momento em que nós passamos a existir, a concepção. Repito, só Deus sabe. Mas você e eu já fomos sonhados por Deus. Eu não sei qual é a sua idade cronológica, eu sei a minha agora. 59 anos, 3 meses, 21 para 22 dias. Isso cronologicamente. Mas obrigado, Senhor, pelo momento que eu passei a existir. E você também. Eu não sei como você foi criado, mas eu sei como você foi amado e é amado. E nesse momento, eu convido você a colocar a mão na sua... eu ia pedir para na fronte, na nuca, atrás da nuca, na nuca. Coloque a mão aí e feche os olhos. Padre, bom na rádio você não precisa ver, você precisa escutar. Jesus, ele vai aonde eu não posso ir. Senhor, toda carência, já desde o momento da concepção. Senhor, tudo aquilo que foi, onde houve rejeição. E aí também, agora o Senhor quer que eu vá passando pela, até a sua idade atual, tá? O seu nascimento. Não sei, eu quase morri no meu nascimento. Então eu sou milagre já do nascimento. Eu fui, na minha época, cesárea era coisa difícil. Estava em greve de médicos. E o Senhor tocando pessoas que tiveram dificuldade para nascer. Gente, isso tudo fica registrado em nós. E o Senhor tocando nas nossas carências. A palavra carência é algo que falta. Deus suprindo. E Ele vai tocando na nossa educação. Toda palavra maldita, Senhor. Tudo aquilo que foi dito é maldito. Você não presta, você não vale nada. E não só maldito o que não foi dito. Eu te amo. Nesse momento, e o Senhor quer que eu continue essa oração. Mário, segunda-feira eu vou ter que continuar essa oração.
1: Ok, amanhã, padre, não dá. Vamos sim.
0: Tá, mas eu vou. Me lembra assim.
1: E padre, Jesus, o senhor tocou em luto. Nossa, tá chegando muita coisa aqui, viu, padre? Muitas pessoas que não viveram o luto estão sofrendo muito, viu, padre?
0: Então amanhã é no YouTube. Não perca o YouTube amanhã, por favor. Mas agora, senhor, infelizmente amanhã não tenho o momento de fé e nem poderia ter, porque eu tenho que estar na missa. Senhor Jesus, eu te peço agora, pelo teu poder, que o senhor venha suprir. Preste bem atenção.

0: são o que não foi dito. Nossa, estou todo arrepiado agora. Eu não sei se seu pai disse, se sua mãe disse a você: eu te amo. Eu estou agora, em nome de Jesus, dizendo o que Deus de fato quer que você saiba: você é amado, você é amada, você é precioso, você é preciosa. Jesus, na agonia, lá no Horto das Oliveiras, qual foi o momento mais de sofrimento de Jesus? Foi o Horto das Oliveiras, o Getsêmani. Lá foi onde o Senhor suou sangue. Ele fez isso por você e por mim. Toda a rejeição, tudo aquilo que você não se... Você foi humilhado, humilhada, rejeitado, rejeitada. E o Senhor nesse momento suprindo.
1: Eu te amo, Jesus.
0: Que te amo.
1: Eu te amo.
0: E quem é amado é contagiado.
1: Eu te amo, Jesus.
0: Vou repetir agora. Nossa, cresce a frase: eu obedeço a unção. E até vai rimar, tá?
1: Eu te amo, Jesus.
0: Quem não é amado é contaminado.
1: Eu te amo, Jesus.
0: Quem é amado é contagiado.
1: Eu te amo,
0: Jesus. E faz toda a diferença. Quando eu sou contaminado, é sempre negativo.
1: Eu te amo.
0: O contaminado vai estar sempre mal-humorado, impaciente.
1: Eu te amo.
0: O contaminado vai querer, infelizmente, porque está doente, vai ver as coisas tudo doente.
1: Eu te
0: amo. Não tem o olhar de bênçãos. Mas aquele que é amado, ele é contagiado. E ele não só contagia, como ele vai contagiar os outros. Repito, no mundo em que as pessoas querem contaminar ódio, veja a polarização, hoje é tudo ódio, é ódio. E planta ódio, a pessoa vai falar do outro, rede social é ódio. Nós somos chamados a levar amor, amorização. Enquanto eu viver, Senhor, essa é a minha missão.
1: Eu te amo.
0: Amorizar. O que é amorizar, Padre? Curar corações. Corações feridos. Corações curados.
1: Eu te amo.
0: E obrigado, Jesus, porque nesse momento o teu amor cura. O teu amor liberta. O teu amor salva. Essa palavra é literal, tá? Gente, não apenas cura. Não apenas liberta. O amor de Deus salva. Feliz aquele literalmente que compreende o que eu acabei de falar. Prepara a água, não acabou ainda não. Já volto.
2: Te amo, Jesus!
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5: Nossa, Pandinha, tô vendo aqui as mensagens, tô de olho, viu? Tô de olho, vocês vão mandando, pessoal, vão mandando o seu WhatsApp, pode mandar durante o programa, porque eu vou olhando aqui, já vou encaminhando algumas coisas. Tô de olho em tudo aqui, já vi muitos testemunhos e vi muita gente com o coração sobrecarregado por causa do luto. Muitas pessoas que não viveram luto, não curaram essa ferida e por isso carregam tristezas até hoje. Por isso, meus amigos, entregue tudo nas mãos de Jesus. Jesus nos restaura por completo. Quando a gente se abre, quando a gente abre o nosso coração e nossa mente a Ele, a gente é totalmente restaurado. Creia nisso. Ontem eu e o Pandinha falamos aqui no intervalo de tomar posse, de se apropriar dessa graça. E muita gente mandou mensagem, Pandinha, sobre esse momento. Muita gente mandou. Então creia, tome posse, que Jesus vai te restaurar e você vai ser uma nova pessoa.
6: Que sejamos contagiados, né, Mário? Contagiados pelo amor, que foi o que o padre falou na oração e o que o padre falou muito hoje na coroa de São Miguel. Porque quando estamos com raiva, quando estamos magoados, quando estamos com um sentimento que muitas vezes nem sabemos por que estamos com aquele sentimento,
5: sim.
6: Nós contaminamos as outras pessoas.
5: Sim, verdade, verdade. E você falou uma coisa legal, e o padre está orando pelo Jesus, afasta de mim tudo aquilo que me afasta de ti. Esse tipo de sentimento nos afasta de Jesus. A gente levanta uma barreira entre nós e Jesus. Quando a gente deixa esse sentimento dominar o nosso coração e nossa mente, a gente acaba levantando uma barreira entre nós e Jesus. Por isso eu digo, entregue nas mãos dele, creia, se aproprie disso que eu estou falando. Ele vai restaurar toda a sua vida, Pandinha.
6: E quando o padre fala da concepção, é um amor muito grande, Mário. Porque nem o nosso pai, nem a nossa mãe sabe desse momento. Mas ali você está sendo escolhido por Deus. Ali não tem ódio, ali não tem mágoa, ali não tem rancor, ali não tem maltrato. Tem sim a vida, o amor, que é o de Deus, o maior de todos, Mário.
5: Amém, amém. Sem querer estourar muito, Pandinha, eu vi um testemunho de um rapaz ontem que eu estou separando, que ele disse exatamente isso. Ele descobriu que ele teve uma coisa muito triste na vida dele na infância, que os pais dele fizeram com ele. Ele não sabia, quem contou foi alguns parentes, só que ele percebeu que Deus queria que ele estivesse ali. E Deus usou os pais dele como instrumentos para que hoje ele tivesse a vida dele. Então ele não tem raiva, não tem rancor. Muito bonito.
6: Glória a Deus.
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7: E abençoai, santificai, exorcizai, Senhor, essa água. Então fica o convite amanhã, 7 horas da manhã, de Aparecida. Você conhece alguém que está em luto? Por favor, não viver o luto. Não perca, vai ser uma bênção. Em nome do Pai, e do Filho, e do Espírito Santo.

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1: A Rádio Cidade informa a hora certa.
2: 9:01.
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3: Quem perde um familiar e fica preocupado com as dívidas que ele deixou pode respirar aliviado. No Brasil, dívida não se herda. Quem responde pelos débitos de quem morreu é o espólio, ou seja, o conjunto de bens e direitos deixados pelo falecido. O artigo 1792 do Código Civil é claro. O herdeiro não responde por encargos superiores às forças da herança. Na prática, as dívidas são pagas com o patrimônio que o falecido deixou. E se esse patrimônio não for suficiente, o que faltar não pode ser cobrado do bolso dos familiares. Se alguém deixou um patrimônio de 200 mil reais e dívidas de 100 mil reais, as pendências são pagas primeiro e os 100 mil reais restantes são divididos entre os herdeiros. A casa, a conta bancária e os investimentos pessoais do herdeiro são intocáveis pelos credores do falecido, a menos que o herdeiro seja fiador ou avalista da dívida.
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1: 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Clima
5: Brasil. Olá, ótimo dia para você. Na região sudeste, o dia hoje se comporta com céu aberto e poucas nuvens em grande parte do estado. São Paulo registra temperatura máxima de 28 graus, com mínima de 26 graus, apresentando condições de tempo firme. Rio de Janeiro e Espírito Santo desfrutam de sol predominante, com temperaturas elevadas e umidade relativa moderada. A pressão atmosférica mantém-se estável, favorecendo assim a ausência de chuva significativa, ideal para atividades ao ar livre.
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3: Olá, tudo bem? Eu sou Alexandre Ricarte, está começando mais uma edição do Alô Rural. Vamos ficar sabendo agora o que está acontecendo no mundo do agro.
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3: No começo deste mês, as cotações do suíno vivo apresentaram movimentos distintos no mercado. A indústria aumentou a busca por novos lotes de animais para abate. Esse movimento veio por conta da maior procura pela carne suína no varejo, ou seja, na ponta final do mercado, onde o consumidor está comprando mais. Com a demanda aquecida, a indústria precisou garantir o abastecimento e intensificou as compras de novos lotes junto aos produtores.
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3: O Brasil exportou 1,13 milhão de toneladas de milho nos primeiros 4 dias úteis de setembro de 2026, com média diária de 281,6 mil toneladas. O número é 18,1% menor do que a média de setembro de 2025, que foi de 343,8 mil toneladas por dia. Apesar disso, o ritmo melhorou bastante em relação a agosto, quando a média diária foi de 221,7 mil toneladas, queda de 32% na comparação anual. O avanço de setembro em relação a agosto foi de aproximadamente 27%.
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3: O governo federal publicou uma nova norma que torna oficial o relatório de análise socioambiental para operações de exportação emitido pela plataforma AgroBrasil. E o mais sustentável. O relatório passa a fazer parte da Política Nacional de Comércio Exterior e pode ser usado para avaliar requisitos socioambientais nas exportações de produtos agropecuários brasileiros. A norma não obriga que ele seja a única fonte usada nessa análise, já que outras bases de dados oficiais também podem ser utilizadas. O documento é emitido pelo próprio produtor, direto pela plataforma AgroBrasil Mais Sustentável. E é isso, chegamos ao final de mais uma edição do Alô Rural, sempre te atualizando de tudo o que está acontecendo no mundo do agro. Muito obrigado, até a próxima, tchau.
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1: Muito bem, Cidade 99, bom dia pra você que tá na sintonia da cidade. Chega juntinho, vem. E hoje é sexta-feira.
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1: Legal, seja muito bem-vindo. Essa é a Rádio Cidade Sul Minas, 89,5 para toda a região. E para você que está em Monsenhor Paulo, 87,9. Eu sou Marçal Felicione, prazer enorme, hein? Vamos juntinhos por aqui até às 11 da manhã.

Muito bem, muito bem. Pra você que tá em casa, hein, nosso muito bom dia. O telefone tá liberado a partir de agora pra você participar comigo, hein? 35-3264-3000. Chama lá no WhatsApp da cidade, manda aquele recadinho, manda aquele beijo, manda aquele áudio caprichado, manda aquela mensagem de texto bacana, que a gente tá aqui esperando de braços abertos pra fazer a melhor programação do seu dia, pra deixar a nossa sexta-feira ainda muito mais legal. Tamo combinado? Então tá legal. Pra você que tá com o radinho ligado aí, nosso muito obrigado. Pra você que já tava na sintonia, continue com a gente, tá? Pra começar, tem Nando Moreno em Rio Negro e Solimões, Chapeludo.

0: Muito bem, bom dia, 9h26, o LBB Leonardo teve também copo de vinho e Zezé de Camargo e Luciano sem medo de ser feliz. E agora tem pra você o horóscopo do dia, as previsões astrais pra nossa manhã de hoje. Vamos conferir então aqui? Então tá legal, você de Áries, hein? Bom dia!
1: Áries, de 21 de março a 20 de abril.
0: Oi Áries, e aí, tudo bem? A lua nova abrirá caminhos no trabalho e nos cuidados de saúde. Aproveite para retomar os exercícios ou começar uma atividade que melhorará a sua experiência diária. Uma oportunidade profissional poderá surgir de maneira discreta e exigir atenção aos detalhes. Bom dia!
1: Touro, de 21 de abril a 20 de maio.
0: Oi, Touro, e aí, tudo bem? Então tá joia. Renove o sentimento, solte a criatividade e reinvente a vida. A lua nova devolverá o entusiasmo e a alegria. Desenvolva um projeto autoral, retome uma atividade prazerosa ou dê espaço para uma nova paixão. O momento também favorecerá a exposição de um talento seu que vinha sendo pouco usado e aproveitado, hein? Paixão, fertilidade, brilho e poder pessoal também tá em alta.
1: Gêmeos, de 21 de maio a 20 de junho.
0: Olá, Gêmeos, a casa e a família entrarão em uma fase de renovação. Mudança de endereço, reforma ou reorganização dos espaços poderão ganhar força, assim como uma nova dinâmica com alguém próximo. Observe o que precisará mudar para que seu ambiente acompanhe a vida que você deseja construir. Encerre um assunto antigo, fortaleça suas bases. Bom dia, Gêmeos.
1: Câncer, de 21 de junho a 21 de julho.
0: Olá, Câncer, a lua nova trará novidades imperdíveis e informações preciosas para movimentar a vida e enriquecer seu repertório. Bom momento para iniciar um curso, apresentar uma ideia, divulgar seu trabalho ou se reaproximar de irmãos. Uma notícia poderá alterar seus planos e abrir possibilidades interessantes. Acerte documentos, tá? O poder de conquista está em alta, Câncer. Daqui a pouquinho a gente está de volta na cidade.
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3: A Rádio Cidade informa a hora certa.
0: 9h28.
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0: Muito bem, bom dia! E a gente continua por aqui com muito mais na sua manhã. Agora tem Luan Santana, Olho Marrom.
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0: Muito bem, Cidade 938, bom dia!
1: Bom dia!
0: Vamos lá então com mais participações, né? E o telefone tá liberado na cidade para você mandar aquele alozaço aqui pra gente, hein? 35-3264-3000. Quem tá na sintonia com a gente é a Márcia de Varginha. Mandou aqui, ó. Bom dia, Marçal. Aqui é a Márcia de Varginha. Mande uma música pra mim. Sextou, bebê. Pois é, sextou, né, Márcia? Obrigado pela sintonia. Abraço. Quem tá na sintonia também com a gente é a Camila. Oi, Camila. Bom dia, tudo bem aí? Então tá bom. Ah, e também o pessoal lá em Monsenhor Paulo da Ótica Cristal. Pra vocês aí, bom dia. Abraço. Bora de música na cidade? Então vamos lá, né? Telefone tá liberado aqui. Participa com a gente e manda aquele alô também. Agora tem Zezé de Camargo, Irmão da Lua, Amigo das Estrelas. Música.

Opa! Bom dia pra você, 9h43. E o pessoal tá mandando um recadinho, ligando pra cidade e mandando também seu alô, tá? Agora eu vou atender aqui o Maxwell. Tá participando com a gente lá de Varginha do Centro. Alô, Maxwell, bom dia pra você aí, tá? E ele hoje tá parabenizando a esposa, né? A mulher dele aí, a Eliane, pelo seu aniversário. Desejando a ela felicidades, muitos anos de vida. E também tá mandando aqui um alô pro Nicolas, pra Maria Eduarda, que são seus filhos aí, pra todo mundo que tá curtindo a rádio. Muito obrigado, viu, pela sintonia, Maxwell. Abraço pra Eliane pelo seu aniversário hoje. A gente deseja felicidades e tudo de bom sempre, tá bom? Deixa eu mandar uma música bonita aqui pra eles aqui, uma música chonada, é bonita? É não? Aqui, ó. Vamos de Bruno e Marrone? Apenas um sorriso. 9h44, participa com a gente e manda aquele bom dia também.

0: Muito bem, cidade, tá todo mundo ouvindo, 9h47 agora, tá aí o Bruno Marrone, apenas um sorriso e a gente continua por aqui com o horóscopo do dia e as previsões astrais para nossa manhã de hoje. Vamos lá então? Então tá legal, agora tem mais horóscopo do dia para você ficar muito bem antenado, né? Alô, leoninos!
1: Leão! De 22 de julho a 22 de agosto.
0: E aí, Leão, bom dia. Reveja preços, negocie melhores condições ou coloque em prática uma ideia capaz de ampliar seus rendimentos. A lua nova favorecerá uma reorganização financeira e incentivará novas formas de ganhar dinheiro. Com Júpiter em seu signo, as oportunidades crescerão e pedirão crédito para aumentar os gastos, tá? Na mesma proporção, é claro. Valorize o trabalho, hein? Bom dia pra você. Agora tem Virgem.
1: Virgem. De 23 de agosto a 22 de setembro.
0: Virginiano, virginianas. A lua nova em seu signo marcará um período importante de renovação pessoal. Recrie sua imagem, prioridades e a maneira como deseja se apresentar ao mundo. Mudanças na carreira, novos projetos e amizades em outro grupo poderão acompanhar esse movimento. Objetivos e assuntos do coração ficarão mais claros hoje.
1: Libra. De 23 de setembro a 22 de outubro.
0: Oi, Libra, encerre o que perdeu o sentido, cuide das emoções e se afaste por algum tempo de ambientes que provocam desgaste. A lua nova trará autoconhecimento. Nem toda transformação precisará ser anunciada ou compreendida por outros. Descanse, respeite seus limites e observe o que está pronto para ficar no passado. A renovação começa em silêncio.
1: Escorpião. De 23 de outubro a 21 de novembro.
0: Olá, Escorpião. As amizades, grupos e atividades em parceria se renovarão nessa lua nova. Bom momento para entrar num time, se associar, retomar um contato antigo ou assumir uma causa que importa. Com Vênus em seu signo, você atrairá negócios e as pessoas certas com mais facilidade, tá? Um projeto de longo prazo ganhará os primeiros aliados. Amplie sua rede.
1: Saia daí, daqui a pouco tem mais músicas aqui na Rádio Cidade.
2: A Rádio Cidade informa a hora certa.
3: 9h49.
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0: Bom dia, é sexta-feira. E continua, agora tem Grupo Menos é Mais. Brinda aí.
12: Essa é a nossa música, meu pai.

0: Muito bem, Rádio Cidade Sul, Minas, 10:01 agora tem o horóscopo do dia e as previsões astrais para nossa manhã de hoje. Vamos conferir? Então vamos lá, né?
1: Sagitário, de 22 de novembro a 21 de dezembro.
0: Olá, Sagita, a lua nova inaugurará uma etapa importante na carreira e nos objetivos de longo prazo. Assuma novas responsabilidades, hein? Apresente um projeto ou dê o primeiro passo em direção à mudança profissional que deseja. Pessoas influentes poderão oferecer apoio, principalmente se você deixar suas intenções mais claras. Evite esperar pelo momento perfeito e vá com fé.
1: Capricórnio, de 22 de dezembro a 20 de janeiro.
0: Olá, Capricórnio, alargue seus horizontes. A lua nova favorecerá estudos, viagens e novas referências. Inicie um curso, programe uma viagem ou caminhe um assunto jurídico que estava parado. Trocas com pessoas de outras áreas mudarão sua percepção sobre um tema importante. Não procure apenas respostas que confirmem o que você já pensa. Descubra outros caminhos, hein? Bom dia.
1: Aquário, de 21 de janeiro a 19 de fevereiro.
0: Oi, Aquário, e aí, tudo bem? A lua nova inaugurará e reorganizará ideias. Pois é, vá em investimentos e recursos compartilhados. Renegocie uma pendência, reveja as regras de uma sociedade ou converse com clareza sobre o que cada pessoa deve assumir. O período também favorece uma limpeza emocional e também material, tá? Com descarte do que você já perdeu, a função. Não adie uma decisão por medo de tocar em um assunto delicado. Resolva e siga mais leve. Bom dia, Aquário.
1: Peixes, de 20 de fevereiro a 20 de março.
0: Olá, Peixes. Um ciclo inteiramente novo começa nas parcerias, no casamento e em toda a relação a dois, tá? Você poderá criar um vínculo, se associar, firmar um contrato ou começar uma fase diferente com quem está ao seu lado. Diga o que espera da relação. Um acordo firmado agora terá tudo para durar, tá? Encontre respostas dentro de você. Poder de conquista também está em alta. Bom dia, Peixes. Daqui a pouquinho a gente está de volta, hein?

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1: A Rádio Cidade informa a hora certa.
2: 10:04.
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4: O Japão pediu à ONU que corrija a forma como as ilhas disputadas com a Rússia aparecem no novo mapa oficial da organização. O problema surgiu depois que a ONU aprovou uma nova projeção de mapa para substituir a antiga projeção de Mercator. Tóquio tinha apoiado essa mudança, mas depois percebeu que as ilhas disputadas não estavam representadas do jeito que o Japão considera correto. As ilhas são alvo de uma disputa histórica entre os dois países e aparecer de forma errada no mapa da ONU tem peso diplomático. Por isso, o governo japonês fez um pedido formal de correção. A organização.
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1: A Rádio Cidade informa a hora certa.
2: 10h24.
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7: E por aqui sextou, sim. Vem pra cá pegar sua diquinha para transformar sua vida e ficar muito mais saudável. Oi, eu sou a Kelly Gomes e a gente não pode falar de qualidade de vida sem falar de qualidade do sono, que é um fator decisivo para quem busca recuperação e também ganho muscular. É durante, inclusive, a fase mais profunda do sono que o organismo libera altas doses do hormônio do crescimento. Para garantir essa reparação tecidual, prepara um ambiente calmo, totalmente escuro, livre de ruídos para dormir. Uma noite que é bem dormida, ela renova as forças e também prepara a musculatura para os treinos da sua semana. Treinar é preciso e descansar também. Aprenda a descansar com qualidade. Ótima sexta-feira para você e muito descanso nesse final de semana. Tchau, tchau.
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0: Muito bem, juntinhos. E continua.
1: Bom dia.
0: Legal, e a gente continua por aqui com a nossa manhã mais gostosa, hein? Bom dia. Muito bem, muito bem, muito bem. 10h29 na cidade pra você mandar aquele alusão. Tô te esperando, hein? Vamos ver quem tá aqui. Alô, bom dia.
2: Bom dia, Marçal. Bom dia, ouvintes da Rádio Cidade.
0: Bom dia. Dona Marina, sextou. Obrigado pela companhia aí, tá bom? Bom, vou atender também aqui o Valmir lá de Paraguaçu que ligou aqui pra mim. Alô, Valmir. Bom dia. Legal. Ele tá mandando aqui um alô pra Cleusa, Janete, pro Edevane, também pro Flaninho e pra todo mundo que tá curtindo a Rádio Cidade. Valeu, Valmir, abraço. Deixa eu ver o que mais aqui. Priscila de Monsenhor Paulo tá curtindo a programação também. Alô, Priscila, obrigado pelo carinho, pela audiência, hein? A turma da Ótica Cristal também tá com o radinho ligado lá em Monsenhor Paulo. Pra vocês aí, bom dia, viu? Então tá legal. Bora de música na cidade? Então vamos lá.

0: legal! Bom dia pra você que tá na sintonia da cidade. Quem mandou um recadinho pra gente aqui foi a Mônica, que ligou agora há pouco. Tá a fim de curtir uma música aí do ABBA, Dancing Queen. Falou que essa música é pra dançar. Então tá bom, obrigado pela sintonia aí, tá bom, Mônica? Abraço! Rafaela também tá curtindo a gente lá em Monsenhor Paulo. Oi, Rafaela, bom dia, viu? E tem mais participações. Alô!
1: Marcelo, bom dia.
0: Bom dia.
1: Mandar uma música pra nós do Leandro e Leonardo.
0: Certo.
1: Cerveja. Aí eu quero agradecer pra minha família e quero agradecer pra você e para a sua família.
0: Obrigado.
2: Sextou.
1: Sextou, Marcelo. Sextou. Então, tchau. Muito obrigado.
0: De nada.
1: Uma ótima sexta-feira pra você, viu, Marcelo?
0: Pra vocês também.
2: Ótima sexta-feira, Marcelo.
0: Obrigado.
1: Tchau, fique com Deus, viu, Marcelo?
0: Amém.
1: Um ótimo dia.
0: Pra vocês também. Obrigado pela sintonia. Bora de música na cidade? Então vamos lá, né? Agora tem o ABBA, esse clássico aí dos anos 70, né? Dancing Queen, vamos curtir? Então vamos. Agora 10h41 na cidade. Quer mandar aquele alô? Fica à vontade. 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
1: A Rádio Cidade informa a hora certa.
0: 10h45.
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0: Muito bem, estamos de volta na cidade. Bom dia, agora 10h48. Tava olhando aqui, gente, na data de hoje, né? 11 de setembro, né? As Torres Gêmeas aí, se o pessoal... Tá, acho que o pessoal lembra, né? A maioria lembra aí dos ataques terroristas aí. As Torres Gêmeas do World Trade Center em Nova York. Que loucura aquilo, hein? Pois é, foi no ano de 2001, né? Então já tem aí 25 anos que aconteceu e parece que foi ontem. Bom, vamos que vamos por aqui então nessa manhã gostosa de sexta-feira. A gente vai liberando muita música boa na sua manhã. Vai liberando aqui a sua participação, o seu abraço, o seu beijo, a sua música, enfim, né? A gente fica muito feliz de receber o seu contato aqui todo dia, de você mandar aquele áudio bacana falando pra gente que tá nos ouvindo, que curte a programação, da sua ligação pelo telefone fixo, né? Porque aqui também temos telefone fixo, o ouvinte pode escolher do jeito que ele quiser participar. Se ele quiser mandar uma carta, a gente recebe com todo carinho também, tá bom? O importante é você participar com a cidade. Não importa o horário, o dia e nem a forma, né não? Pois é. Então vamos que vamos por aqui, a nossa sexta-feira não para, vamos dando continuidade no Bom Dia Cidade. E agora eu tô mandando aqui um alô pra Elaine, que tá lá em Monsenhor Paulo curtindo a gente. Oi Elaine, bom dia, ligou pra mim aqui, falou que já tá preparando o almoço, que já tá quase pronto. Que hoje tem frango na panela, franguinho na panela. Eita, então tá bom Elaine, obrigado pela sintonia, tá? Deixa eu ver quem mais aqui. Quem tá mandando bom dia pra gente aqui na cidade? Oi, bom dia!
1: Ô, meu amigo Marçal, Zezé. Desculpa, demora pra ligar aí que eu tava fazendo uma caminhada hoje.
0: Isso é bom, hein?
1: Mandar uma moda pra nós aí, viu, se puder.
0: Tá joia.
1: Tinha um carreiro pardinho, se puder.
0: Tinha um carreiro pardinho.
1: Abração pra você, meu amigo. Tudo ouvinte aí de Lemende aí, viu?
0: Tá bom.
1: Abração pra todo mundo. Com Deus.
0: Amém, fica com Deus também, Zezé. Zezé, essa caminhadinha aí de manhã é boa, hein? A caminhadinha matinal, né? Tá certo, tem que fazer mesmo. Obrigado pela sintonia, abraço pra vocês aí na cidade de Varginha. Deixa eu ver o que mais aqui. Por enquanto é só, né? Vamos tocar a música do Zezé aqui que tá no ponto, tá no jeito.

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Legal, Cidade 112, bom dia. Tá aí Gustavo Lima e Luiz Fonsi, Vagabundo. Teve também Eva, Meu Amor, com Alexandre Pires e Tião Carreiro e Pardinho, Oi Paixão. Legal, a programação mais gostosa do seu rádio a gente faz pra você a cada hora do seu dia. Afinal de contas, essa é a cidade, né? Daqui a pouquinho eu tô de volta com muito mais aqui no nosso Bom Dia Cidade. Fica aí!

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1: A Rádio Cidade informa a hora certa.
2: 11:03.
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4: O Brasil é o maior polo de tecnologia para o agronegócio da América Latina. Das 2.656 agtechs identificadas em 23 países da região, 2.075 estão no país, representando 78% do total. Os dados são da Radar Agtech LAC. Mesmo com esse destaque, as cooperativas agropecuárias ainda sofrem com a falta de sistemas feitos especificamente para elas, já que muitas usam plataformas criadas para empresas comuns. Na avaliação de Luiz Carlos Crema, CEO da Solterra, essa é uma das maiores barreiras para a modernização do setor. A reforma tributária, que prevê a substituição do PIS e da COFINS pela CBS a partir de 2027, vai exigir ainda mais organização dos dados entre produtores e cooperativas. Para a Crema, 2026 é o momento de ajustar processos antes que as mudanças cheguem de vez.
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11: Muito bem, de volta na Cidade 11:06. Bom dia.
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Legal, 11h20 na cidade, bom dia. Tá aí Olivia Dean com Man I Need. Teve também, ó, Matheus e Cauã cantando pra gente, Saudade Boa. E a primeira com Rob Dibb com Like a Fool. Bom, e o nosso Bom Dia Cidade vai ficando por aqui, tá? Eu tô de volta logo mais a partir das 14h pra comandar aqui a festa do nosso Pediu Tocou, que hoje tá muito legal, tá bom? Só te dou essa dica legal aí, né? Então tá bom, gente. Obrigado pela companhia. Um beijo no coração. E a gente fala daqui a pouquinho. Então, a partir das 14h. Daqui a pouquinho tem um programa Sua Saúde com o Dr. Robertson e o Júlio Brito. Pode mandar suas mensagens aí, que eles já estão recebendo as mensagens no estúdio da rádio.

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2: Sim, sim, sim, começando mais uma edição do A Sua Saúde. É aí, muito bom dia, Dr. Robertson, tudo bem com o senhor?
3: Bom dia, meu amigo, tudo bem?
2: Ah, melhor agora em vossa companhia.
3: Em nossa companhia, né? Estamos juntos, não é mesmo? Aí. E mais a companhia dos nossos queridos ouvintes.
2: Isso, e os nossos também queridos internautas que nos veem pelo Facebook. A gente também está transmitindo no Facebook.
3: Ótimo,
2: muito bom. Gente, o pessoal pode participar com a gente, não pode, doutor?
3: Com certeza, através das redes sociais ou entrando em contato pelo WhatsApp ou mesmo ligando aqui na rádio.
2: É isso aí, então você pode participar com a gente pelo 3264-3000, é o WhatsApp aqui da Rádio Cidade, é muito fácil participar com a gente, 3264-3000, manda o seu áudio, manda a sua pergunta, se não quiser se identificar, fala assim, ó, não quero me identificar, tá tudo certo, a gente não fala, né, doutor?
3: Exatamente, só mandar, falar, mandar a pergunta, não necessariamente precisa ser identificada.
2: Exatamente, e a gente não conta pra ninguém, pode deixar.
3: Isso. Só vai ficar entre a gente e a rádio, e mais ninguém.
2: É isso aí, doutor. Doutor, foi muito bom o programa anterior, viu? Muita gente mandou mensagem depois que a gente acabou, viu?
3: Que legal.
2: É, muito bom. O pessoal gostou do programa anterior, chegou várias e várias mensagens aqui pra gente.
3: É, a gente fica feliz por isso, a nossa audiência aumentando a cada dia mais. E lembrando que nós estamos chegando próximos aí dos 6 anos de programa. Então todas as pessoas que estão participando no final do mês já vão concorrer ao Pix premiado e nós vamos distribuir, né, sortear para uma pessoa um Pix premiado para aquelas pessoas que participarem. A pessoa que for sortuda e ganhar vai ter o super brinde, né? O Pix premiado vai ser uma vez por mês. Nós vamos começar agora em setembro. Então nós teremos no final de setembro, no final de outubro, no final de novembro, no final de dezembro.
2: 4 meses aí.
3: 4 meses aí de Pix premiado para aquelas pessoas que participarem durante o mês.
2: Legal,
3: então aquela pessoa
2: legal.
3: Que participou, vamos supor, no programa anterior, ou que vai participar no próximo, que está participando agora, está tudo ali contabilizado nos nossos computadores aqui da rádio, e no final do mês o Júlio roda aquela roleta, né, Júlio?
2: É isso aí.
3: Que fica rodando, rodando, até cair no nome do sortudo.
2: Exatamente, doutor. Enquanto isso, eu estou separando os áudios aqui. O que a gente vai começar falando no programa enquanto o pessoal está chegando, hein, doutor?
3: Então, o tempo, né, para variar, esfriou. As pessoas estão ficando muito aí gripadas, estava esquentando quando veio essa variação abrupta, né? E muita gente doente, gripada, as emergências lotadas novamente. Tinha dado uma boa acalmada. Aí voltou a encher de novo. Eu dei plantão na UPA essa semana, a UPA lotada. Os hospitais também, né? Os particulares lotados, muita gente gripada, resfriada. Infelizmente é assim, muda o clima e muita gente aí paga o preço, né? É. E ouvi dizer que parece que vai chover nos próximos dias, né? Eu ouvi dizer, mas essa previsão nem sempre dá certo, mas às vezes eles falam que vai fazer calor, faz frio, às vezes falam que vai fazer frio, faz calor. Não dá pra confiar muito não, né? Tá igual política, não dá pra confiar em
2: quase
3: ninguém.
2: Não dá não. Doutor, quem sofre mais nessa época? As crianças ou os nossos queridos da terceira idade?
3: Geralmente os idosos sofrem muito. As crianças geralmente ficam doentes, mas logo se recuperam, né? Agora o idoso não, geralmente pega e fica, custa muito para a doença ir embora. Então fica com aquela tosse crônica, aquele mal-estar. Porque criança, a gente brinca que é feito um passarinho. Uma hora está ótima, meia hora depois está ruim. Mas ela se recupera e melhora muito rápido. O idoso não. Ele vai, adquire aquela doença, fica lá às vezes semanas, às vezes até meses para se recuperar. Então o idoso, uma vez que contrai alguma doença infecto-contagiosa, seja uma sinusite ou uma pneumonia, qualquer outra doença, infelizmente sofre muito.
2: Demora mais para se recuperar.
3: Demora muito. O idoso, infelizmente, né, a própria replicação celular dele é mais lenta, então tudo demora mais. Então, enquanto uma criança de um dia para outro está ótima, está já brincando, comendo, o idoso fica aí semanas para se recuperar.
2: É complicado, né? Tem que tomar cuidado, né, com os nossos queridos idosos. Por falar em idosos, tem um áudio aqui de uma querida idosinha, amiga nossa. Vamos lá. Ah, peraí. Errei. Tem que mudar aqui, peraí. Ao vivo acontece de tudo, né, doutor?
3: Exatamente.
2: Vamos lá, vamos colocar na placa de áudio correta aqui. Aí, agora. Agora vamos ouvi-la.
4: Bom dia, meus amores do rádio. Bom dia, doutor Roberto. Bom dia, Júlio Brito. Um excelente dia para todos os ouvintes da Rádio Cidade. Bom dia, olha o meu prêmio.
2: Ó, oh, tá ligado, hein?
3: Bom dia, nossa doutor, querida vovó.
5: Só um coisinho que eu esqueci de falar. Eu deito de uma noite inteira, mas nesse dia eu levanto com sono. E eu fico, doutor, cansada o dia inteiro. Eu esqueci das palavras. Me desculpa, tá, doutor?
2: Tá tudo bem, né,
4: bom
2: velho?
4: Bom dia, meus amores.
2: Repetiu a vovó aqui,
4: peraí. Né? É.
2: Ah, Vera, né? tem que olhar isso, né, doutor? Não é normal, né?
3: É o seguinte, quando a pessoa acorda muito cansada no outro dia, é sinal que provavelmente ela não está dormindo de forma adequada e ela pode ter ou não uma apneia do sono. Então seria interessante que a dona Vera, se possível fosse, realizasse uma polissonografia. Polissonografia é um exame que pode ser feito na clínica ou pode ser feito em casa. Quando é feito em casa, é um aparelhinho que coloca no dedo, que parece aqueles oxímetros que a gente avalia a parte da saturação. E a pessoa dorme com aquele aparelho. Aí a gente vê se a pessoa está dormindo bem, se não está, se está tendo apneia, se está respirando de forma adequada ou não. Porque o sono, ele é dividido em duas etapas, que é o sono REM e o sono não REM. Em uma parte do sono, a gente relaxa a mente. A outra parte do sono, a gente relaxa o corpo. Então é muito comum, às vezes, a pessoa fala assim, nossa, eu dormi, sei lá, 12 horas e acordei no outro dia cansado. Como pode? Às vezes a musculatura não descansou bastante, apesar da pessoa ter dormido bastante. Porque o sono a gente contabiliza não somente nas horas dormidas, mas também na qualidade. Tem gente que fica muito tempo deitado e não é um sono reparador. Ela acorda no outro dia com a mente cansada, com o corpo cansado. Tem pessoas que dormem pouco, mas aquele pouco já é suficiente, que é um sono que deu uma restabilização do organismo. Então o que eu quero dizer é que não é somente a quantidade, sim a qualidade. Mas é importante que toda aquela pessoa que tem algum distúrbio de sono, que não durma bem, ou que não consiga, acorda no outro dia mal, mal-humorado, sonolento, isso às vezes atrapalha o dia a dia da pessoa, que ela faça, que ela procure um pneumologista e que ela faça, se possível, a polissonografia, que é um exame bem específico para avaliar esses distúrbios do sono. Tem gente que tem muita insônia, tem gente que tem uma síndrome que chama síndrome das pernas inquietas. A pessoa mexe, mexe a noite inteira e não consegue relaxar. Então é importante, uma vez tendo um distúrbio do sono, que ela procure um pneumologista, que seria o médico mais adequado, né? Não que outros não possam, por exemplo, o psiquiatra, o neurologista também pode fazer polissonografia, mas geralmente a gente recomenda que procure o pneumologista. Ah, mas o que tem a ver pneumologista com sono? Não consigo entender. Tem a ver que quando a gente dorme, obviamente a gente continua respirando, senão a gente obviamente morreria. Então se a pessoa tiver algum distúrbio de sono e não respirar direito, essa oxigenação ruim do cérebro, dos demais órgãos, né? Coração, pulmão, causa uma oxidação celular, um envelhecimento precoce das células. Então a pessoa passa a ter problemas, às vezes, de tireoide, ganho de peso, impotência sexual, diabetes, pressão alta, tudo pelo fato de dormir mal. Antigamente as pessoas falavam assim, ah, tá dormindo mal, coloca aí um fone de ouvido, toma um calmante. Se fosse isso, era fácil, né? Era só colocar um fone de ouvido na esposa ou na esposa e você continuaria dormindo. O problema é que a falta do sono, um sono ruim, causa problemas sérios na sua saúde. E muitas vezes a pessoa não tem essa noção. Então é muito importante que a pessoa entenda que dormir é essencial. Dormir é imprescindível. E ter um bom sono significa ter uma saúde boa. Se você perceber, uma pessoa que viva aí, vamos supor, 90 anos, viveu bastante, né? Vamos supor, um terço da vida ela passou dormindo, então 30 anos ela passou dormindo. Então, se esses 30 anos ela não dormiu bem, influencia diretamente nos outros 60 que ela passou acordada. Então, é importante que a pessoa tenha um bom colchão, é importante que a pessoa tenha horas dormidas e que a pessoa durma não somente em quantidade, mas em qualidade. Então, essa história assim, ah, dormi mal, mas não tem problema, tem problema sim, vai te cobrar muito depois. Então, que fique um alerta aí, se a pessoa estiver dormindo mal, estiver roncando muito, se a pessoa estiver tendo insônia, ou estiver a síndrome da perna inquieta, ah, mas como que eu sei isso? Aquela pessoa que mexe muito na cama, não descansa, então que procure um pneumologista para fazer um diagnóstico, fazer um tratamento adequado e passar a dormir melhor, e com certeza isso vai ajudar a diminuir níveis pressóricos, vai ajudar a diminuir colesterol, diminuir ansiedade, diminuir índice de depressão. É uma série de benefícios que um sono bem dormido traz para aqueles que podem usufruir de uma boa noite de sono.
2: É, isso é coisa rara hoje em dia, hein, doutor?
3: Exatamente.
2: Vamos lá, tem áudio aqui.
6: Bom dia, doutor, tudo bem? Doutor, deixa eu lhe perguntar. A minha avó estava com 95 anos, quase 96. Ela quebrou o fêmur, não fez cirurgia, não quis fazer. Passados uns 3 meses, ela voltou a andar. E agora, há menos de 30 dias, ela teve um AVC. Ficou só com o braço paralisado. A boca, no começo não estava falando direito, agora já está. Qual a estatística de vida com a pessoa na idade dela, 96 anos, com AVC, acamada? Ela está alimentando pela boca, porque ela tirou a sonda, estou conseguindo alimento pastoso para ela. Fala um pouquinho sobre o AVC em idoso, qual a expectativa de vida dela. Obrigada, doutor. Um abraço. Fique com Deus.
3: É um assunto bem interessante. Agora é o seguinte, provavelmente pode haver uma relação o fato dela ter ficado acamada e ter tido AVC. Porque quando a pessoa sofre algum acidente ou uma queda, uma coisa desse tipo, e fica acamada, o sangue parado, ele não circula de forma adequada e pode, se a pessoa já tiver uma propensão, a pessoa ter trombose, trombose venosa profunda. E essa trombose, por exemplo, o trombo pode sair ali do membro inferior e subir e ir ao pulmão, ir para o cérebro, enfim. Então, toda pessoa que sofre um acidente, fica muito tempo acamada, tem uma queda, tem que fazer uso de um anticoagulante, porque é muito comum depois ela vir a ter o risco de desenvolver um AVC, por exemplo. E é claro que a sua avó ela já tem uma idade avançada, ela tem mais de 90 anos. E um AVC ajuda a prejudicar toda a parte do corpo dela como um todo. Não só pelo fato de não se locomover, às vezes, de forma adequada, mas também porque aumenta a incidência de pneumonia, aumenta a incidência de outras infecções. A gente falar sobre prazo de vida ou expectativa de vida é uma coisa muito peculiar e, ao mesmo tempo, nenhum médico sabe dizer. Porque isso depende de cada indivíduo, das condições clínicas dela. Mas, com certeza, o fato dela ter tido um AVC piora um pouco, né? Porque é um fator a mais prejudicial no contexto. Porque ela já tem, além da idade, provavelmente deve ter também outros fatores. Geralmente, pessoa com 90 e tantos anos tem pressão alta, diabetes ou outras doenças. Então, isso tudo é uma doença a mais que prejudica no contexto da sobrevida. Agora, é muito importante a gente saber o seguinte: pessoa que machuca, que fica deitada muito tempo, que quebra um osso, tem que usar anticoagulante sempre, porque o anticoagulante vai prevenir trombose. Então, isso é muito comum, às vezes, meses depois, a pessoa tem uma trombose. Então, às vezes a pessoa fala, ah, mas eu sou jovem, independente da idade, se é jovem, se é idoso, qualquer pessoa que fica parada por muito tempo, o sangue não circula de forma adequada, aumenta e muito o risco de trombose. Então fica a dica, se o médico não prescrever, conversa com o médico, ó, tá muito acamado, tá muito deitado, será que não precisa usar o anticoagulante? Né? Que é importante que a pessoa utilize para a prevenção de trombose.
2: É, ela falou que não tá nem dormindo, que tá desmaiando de tão cansada. É complicado, né, de cuidar da avó e da mãe.
3: Exatamente, porque querendo ou não, uma pessoa acamada, uma pessoa que tem alguma doença do tipo trombose e que fica muito tempo ali, ou que tem um AVC, exige muito das pessoas, exige muito ali do acompanhante. São pessoas que precisam de ter um cuidado especial. Sim. Então a gente tem que fazer de tudo para que haja uma prevenção, justamente para a pessoa não vir a ter. Eu sei porque o meu avô teve um AVC, o meu avô que morreu com cento e tantos anos, teve um AVC com 70 anos. E aí ele ficou com uma parte do corpo debilitada, mas ele ainda viveu muito tempo depois do AVC, né? Uhum. Usando as medicações, o anticoagulante. Então, é importante que a pessoa realmente faça um acompanhamento para prevenção aí de sequelas.
2: É isso aí. Bom, ela falou também que tem, que é, não sei se é a mãe ou a avó, que tem pressão alta e sopro no coração. E estão tomando o AS.
3: Uhum. É, o AS é uma forma de prevenção. Mas existem outras também. O AS é mais para prevenção cardiovascular, risco de infarto. Uhum. Mas às vezes para prevenção assim, de trombose ou mesmo de tromboembolismo pulmonar, existem outros remédios, né? Temos, por exemplo, o Marevan. Nós temos, por exemplo, outros tipos de remédio que a pessoa utiliza, né? Assim, a gente evita de ficar falando nome de laboratório, mas existem a Pixabana, por exemplo, que é um outro tipo, né? Então existem outros anticoagulantes que podem ser utilizados, que são muito bons também e que previnem realmente AVC, trombose pulmonar, enfim. O próprio Xarelto, né? Também que é outro tipo de remédio que ele previne e é utilizado nesses casos. Então é importante que a pessoa procure um médico e faça o acompanhamento regular.
2: É, a Monique está perguntando aqui, que tipo de atividade traz melhor retorno para manter a força muscular e o equilíbrio dos idosos?
3: Idoso, se puder e tiver condições de fazer uma reabilitação pulmonar, é muito bom. Porque o idoso raramente vai querer frequentar, por exemplo, uma academia ou alguma coisa desse tipo, porque ele não se sente muito bem naquele ambiente. Ele vê muitas vezes pessoas mais jovens, moça de calça bem curtinha, às vezes o velhinho pode até gostar, né? Não sei. Mas eu tô querendo dizer que geralmente os idosos não gostam de ir nesses ambientes, onde tem muita gente jovem querendo exibir corpo, essas coisas todas. Agora, existem locais, clínicas habilitadas que atendem a pessoa mais idosa, fazem aqueles exercícios específicos que eles toleram, tem o próprio Pilates que ajuda muito, até mesmo lá na RP, hoje em dia nós temos o Centro de Reabilitação Pulmonar. Então nós temos idosos lá de 90, 80 anos, que já tem DPOC, ou que não se sentiriam bem, por exemplo, estando numa academia tradicional, digamos assim, e muito bem lá. Aí tem, nós temos lá fisioterapeuta, nós temos professor de educação física, tem médico praticamente o tempo todo, porque ali ao lado, a pessoa está fazendo exercício, sempre tem ou eu ou a Lívia atendendo, ou outros médicos, então a pessoa se sente acolhida. E muitas vezes a pessoa vai na academia, sente medo, ah meu Deus, se eu pegar um peso errado, ou mesmo se eu fizer algum esforço físico e passar mal. Ali na RP, nós trabalhamos com esse tipo de reabilitação pulmonar. E não só reabilitação pulmonar, mas reabilitação muscular, reabilitação como um todo. Nós temos lá a doutora Raquel, que é especialista na área. Nós temos o Fábio, que também nos ajuda.

0: E a Maria de Lourdes, que está aqui com a gente lá do Paraná. Olha que legal, bacana.
1: Que legal, Maria de Lourdes.
0: É, depois você me fala quem, como você chegou à rádio, viu, Maria de Lourdes? Um abraço pra você, viu? É muito legal quando vem pessoas de outro estado, né? Ou de outro país,
1: exatamente,
0: ouvir a gente, né?
1: É sinal de que pessoas de longe estão nos vendo, nos ouvindo. É. Então é muito bom, a gente fica feliz por isso, com certeza.
0: É. A Mara tá perguntando o seguinte: doutor, por que a pele do idoso fica frágil e batida, né? E abatida? E fica com... desculpa, falei errado. Porque a pele do idoso fica frágil e na batida, quando bate, fica um hematoma muito escuro. Qual hidratante seria bom?
1: É, o idoso, ele vai perdendo toda aquela capacidade de regeneração da pele. Então, às vezes, o idoso dormindo, o fato dele virar na cama já dá um hematoma. Fica aquela pele friável, fina, tem uma fragilidade capilar. Então, qualquer esbarrão, qualquer toque, eu me lembro que a minha bisavó, mas ele também já é, a minha bisavó tinha mais de 110 anos. Olá. Então, uma vez eu fui abraçar minha bisavó, não esqueço daquilo. Eu era pequeno, né? Eu lembro que eu encostei nela, dei um abraço forte. Eu acho que a pele dela tava tão fraca que saiu a pele dela em mim. Aí eu comecei a chorar. Eu achava que a minha bisavó era uma aranha, porque ela ficava sentada numa cadeirinha, tadinha, fazendo tricô. O crochê, não lembro ao certo que era. E ela parecia uma teia de aranha. Eu chegava perto dela e falava assim: oi, vó, eu era pequena, né? Oi, meu filhinho, vem aqui abraçar a vovó. Aí ela parecia uma aranha, imagina, idosa, tadinha, né? Com cento e tantas pedradas, como dizem, né? Fazendo aquela teia de aranha, eu achava que ela ia me enrolar ali, crocar num casulo e me consumir, né? A gente fica com medo. E aí a gente abraçar a avó, ainda sair a pele dela na mão, aí a gente ficava com medo da avó, né, tadinha? Chamava a avó Anitta. Morreu com mais de... A avó Anitta acho que morreu com 112. A gente achava que ela ia ficar feito Abraão, Salomão, ficar, né, assim, aquela avó... Tipo assim, empalhada lá dentro de casa. Porque ela era tão boa, era uma pessoa tão boa, tão caridosa e tão assim, humilde, tão querida, né? Que a gente não tinha ideia. Era criança, né? Via a avó lá de cento e tantos anos fazendo costura, costurando, querendo abraçar. Eu tinha medo dela achando que ela era uma aranha, né? E aí a vovó, que Deus a tem um bom local, tadinha. Que ela era uma santinha, chamava ela de santinha, de tão boazinha que ela era. Enfim, né? Só pra lembrar da fragilidade capilar da avó. Que a gente encostava a mão dela, saía. Isso ocorre, viu? Dependendo do abraço forte que você dê na avó, pode a pele da avó sair na sua mão.
0: E o neto apanhar. É, deixa eu ver. O tema foi bom, doutora. E sem querer a gente entrou numa seara muito boa, porque olha só. A Monique perguntou qual o conselho o senhor dá pra quem está no papel de cuidador, né? Pra quem também, pra quem não... A doença junto, né? É. Física e emocionalmente.
1: É. Só para concluir a resposta anterior que eu não dei, que ela tinha perguntado qual seria um bom creme, algo para passar na pele, a Mara. Mara, existe um creme que é o creme de ureia. É um creme que pode ser manipulado ou pode ser comprado. Ele é muito bom, que ele é muito usado para pele seca, paciente diabético, paciente que tem aquela pele bem friável, né? Passar creme de ureia 10% ajuda muito. Só para concluir, né? Dando a resposta à Mara. Aí, voltando agora a outra pergunta, né? O cuidador sofre junto, porque o cuidador, na realidade, torna-se quase que um parente daquela pessoa que cuida. E depois que a pessoa falece, ou depois que a pessoa, por algum motivo, ela deixa de cuidar, é como se perdesse um membro querido da família. Então, o cuidador, ele tem que cuidar muito da saúde física e mental, porque muitas dessas pessoas, às vezes, têm Alzheimer, tem alguma doença, alguma demência senil, fica às vezes repetindo alguma coisa várias vezes o mesmo dia, várias vezes, sei lá, 50 vezes. Que horas são? Que horas são? Eu já comi? Eu não comi ainda? Quero passear. Eu lembro que tinha um paciente meu que ele perguntava as horas de minuto em minuto e a cuidadora ficava: são 8h15, são 8h16, são 8h17. Imagina a saúde mental dessa pessoa ficar o dia inteiro perguntando que horas são. Então, o que eu quero dizer com isso? Que a pessoa precisa se cuidar. A pessoa tem que cuidar da parte emocional também, né? Ficar, cuidar do idoso, mas cuidar de si também. Ter um período que a própria pessoa possa descansar. Senão ela acaba ficando mentalmente tão desgastada que depois não dá conta de cuidar nem de si próprio.
0: É.
1: Né?
0: Um adendo aí, antes da gente ir para a próxima pergunta. O Ramon estava perguntando justamente isso, que

0: A pessoa esqueceu onde colocou chave, o nome de alguém, data, é normal da idade ou já pode ser um sinal de doença como Alzheimer?
1: Então, quando a pessoa fica muito repetitiva, a pessoa pode sim estar tendo um quadro de Alzheimer, né?
0: Uhum.
1: Agora é muito importante, obviamente, que ela procure um médico, de preferência um neurologista, para que faça esse acompanhamento, né? E aí ele faz uma série de testes que a pessoa vê se é uma demência senil, se é Alzheimer, se não é. Então é muito importante que a pessoa realmente faça o acompanhamento neurológico para se chegar a um diagnóstico. Porque a pessoa esquecer com a idade é muito comum, claro, né? A pessoa vai envelhecendo, vai esquecendo, vai trocando nome.
0: Eu esqueço com 40 anos, pô.
1: Coloca o dinheiro numa gaveta, tá na outra, esquece o fogão ligado, a chama do fogão ligado, vai tomar banho, esquece o chuveiro, a água descendo, então isso é muito comum. Agora é claro que tem um limite, né? Se isso ficar muito frequente e a pessoa realmente perder até a capacidade de morar sozinha ou perder atividade simples, é sinal de que tem algo errado ali, é bom procurar um neurologista. Né? Então aqui, sem querer adiantar,
0: sim,
1: mas já adiantando,
0: nosso tempo hoje é corridinho.
1: Hoje
0: viu?
1: Falta 5 minutos para entrar o horário político.
0: É.
1: Então nós temos aí que sortear o bombom e colocar a mensagem do Jabas e agradecer antecipadamente a todas as participações, né? Lembrar que na semana que vem a gente está aí, nós estamos correndo, porque meio-dia começa o horário eleitoral.
0: Exatamente.
1: Corta o nosso fone aqui e faltam 5 minutos.
0: Já era. Vamos lá então para o nosso querido amigo Jarbas, da cidade de Machado, que está sempre com a gente aí. Vamos lá, deixa eu achar aqui. Pronto, vamos abrir o áudio do nosso querido amigo Jarbas.
2: Queridos e amados amigos, ouvintes da Rádio Cidade de Loimendes, o meu bom dia. Recebo o sol, que assim como Jesus, renasce para iluminar e abençoar a vida. Reaviva a esperança. Inspire o ar da vida que te recebe, desejando que ela seja de paz e renovação para o mundo inteiro. Permita que Jesus faça morada em seu coração, para que você também possa renascer e renovar. Agradecendo ao Pai pela dádiva de viver e na força divina, sempre confiar. Amém. Que o seu dia, seu final de semana, seja iluminado da luz, da paz e do amor de Deus. Um carinhoso abraço e até sexta-feira que vem, se Deus quiser.
0: Esse foi o nosso querido amigo Jarbas, da cidade de Machado. Obrigado, Jarbas. Um abraço para você. Um excelente final de semana, né, doutor?
1: Obrigado, Jarbas. E agora vamos para...
0: Agora!
1: Nossa caixa de bombom.
0: Agora, Jurupoca Pia. Para você que participou hoje, tá concorrendo sim a uma caixa de bombom do Dr. Roberto e no final do mês há um Pix aí, surpresa, hein?
1: Ó! Exatamente, nosso Pix premiado.
0: É isso aí, então vamos lá, quem leva hoje?
1: Vamos lá!
0: Sexta-feira.
1: Quem
0: hoje,
1: é?
0: Que dia que é hoje? Dia 14? Não, 11,
1: hoje,
0: né?
1: É dia hoje é 11. 11.
0: Sexta-feira, dia 11, quem leva hoje é ela.
1: Quem?
0: Ela.
1: Quem?
0: A nossa querida amiga Mara!
1: Parabéns, Mara! Merecida, Mara sempre participante. Muito
0: verdade.
1: Obrigado, Mara.
0: É isso aí, doutor. Vamos nessa, né?
1: Vamos nessa. Olha, um grande abraço a todos. Até a próxima semana. Agora vocês vão ter...
0: Agora a gente tem que enrolar um pouco,
1: delicioso horário eleitoral do meio-dia.
0: A gente tem que enrolar um pouquinho.
1: Ah.
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0: Beleza, gente. Um abraço a todos.
1: Muito obrigado.
0: Um
1: abraço a todos e até a próxima semana, se Valeu. Deus quiser.
0: Tchau, tchau.

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1: A Rádio Cidade informa a hora certa.
2: 11:59.
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1: A Rádio Cidade informa a hora certa.
6: Meio-dia e 26.
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1: A Rádio Cidade informa a hora certa.
2: 12:41.
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1: A Rádio Cidade informa a hora certa.
2: 1:02. 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
3: O faturamento da indústria de transformação caiu 2% em julho, na comparação com junho, segundo a CNI, a Confederação Nacional da Indústria. A queda praticamente desfaz o avanço de 2,1% acumulado em maio e junho. No acumulado de janeiro a julho, o faturamento recuou 0,5% frente ao mesmo período de 2025. Marcelo Azevedo, da CNI, disse que o faturamento foi o principal destaque negativo do mês. A entidade aponta juros altos e endividamento das famílias como os principais responsáveis pelo desempenho fraco da indústria.
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2: 1:21.
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2: 1:43. 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
1: A Rádio Cidade informa a hora certa.
2: 2:02.
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4: O Observatório Climático Europeu Copérnicus confirmou que agosto de 2026 foi o mês mais quente já registrado na história do planeta. A temperatura média do ar chegou a 16,96 graus centígrados, superando em 0,01 grau centígrado o recorde anterior de julho de 2023. Por causa da diferença pequena, o Copérnicus considera que os dois meses dividem o recorde. Os oceanos também bateram marcas históricas, com mais de 90% do calor das emissões sendo absorvido pelos mares. Quase 1,3 bilhão de pessoas viveram o verão mais quente da história entre junho e agosto, em 52 países. Na Europa Ocidental, pelo menos 35 mil mortes foram associadas ao calor no período. A ONU alertou que o planeta continuará nessa rota enquanto a humanidade não abandonar os combustíveis fósseis.
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8: Sexta-feira, 11 de setembro, um dia historicamente triste, pois há 25 anos atrás houve aquele atentado às Torres Gêmeas em Nova York. Dito isso, hoje eu quero te trazer uma dica bacana de como você combinar o prático tênis slip-on, principalmente se você não gosta de perder tempo. O tênis slip-on é a escolha perfeita para quem busca praticidade por não ter cadarços. Esse modelo sem amarrações combina perfeitamente com produções em jeans, como calças retas, bermudas e jaquetas casuais. A dica de ouro aqui é preferir calças com a barra levemente mais curta para destacar o tornozelo e o calçado. Uma opção versátil e estilosa para fechar a semana com o conforto no seu visual. Então, meu amigo, ficamos combinados assim. A gente se encontra no próximo radar. Uma ótima sexta-feira para você e um excelente final de semana.
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2: Olá, e aí, tudo beleza? Por aqui tá começando mais um Pediu Tocou pela Rádio Cidade Sul, Minas. Eu sou Marçal Felicione, muito prazer. E vamos juntos por aqui liberando muita música boa. Hoje é dia 11 de setembro de 2026. E vamos juntinhos aqui liberando até as 4 horas o nosso Pediu Tocou. Hoje, olha só, gente. Hoje o Pediu Tocou vai falar dos anos 90, né? A gente fez anos 80 aí que foi na quarta-feira. Foi um auê, foi um sucesso, o pessoal pediu pra gente fazer dos anos 90 e a gente está aqui fazendo anos 90 hoje, tá bom? Quero saber aí, ó, qual a sua lembrança dos anos 90? Conta aqui pra gente, chama lá no WhatsApp, tá bom? E vamos rolar aqui música boa dos anos 90, claro, pra você que tá antenado na cidade. Quero saber então qual a sua lembrança dos anos 90. Anos 90 foi marcado por muitas coisas, né? Teve uma continuidade aí dos anos 80, enfim. Muita música boa. Surgiram aí muitas bandas, né? A Dance Music também, né? Aquela Eurodance, que a gente lembra que tocou muito, né? Ficou muito forte, muita evidência. Tem bandas aí de brasileiras, internacionais, que fizeram parte dos anos 90, enfim, tem muita coisa legal, tá? Conta aqui pra mim aí as suas lembranças. Não só musicais, quero saber de TV, roupa, estilo, entendeu? Onde você ia, lugares, enfim. A gente vai falar hoje aqui dos anos 90. Tá combinado? Então tá bom. Pra começar, ó, tem essa clássica aqui, ó, que é dos anos 90, hein? Malandragem. Boa tarde pra você, agora 2h16.

0: Legal demais, hein? Cidade 2h24 agora. Tá aí, é o símbolo, não te preocupes. Teve também Cássia Eller, Malandragem. Legal, deixa eu mandar um alô aqui, ó, na sintonia pra Tauane. Também aqui um alô aí pra Flavinha e Malu. Então tá bom. Obrigado pela sintonia das meninas aí, né, que estão curtindo a Rádio Cidade. E você, conta pra mim, tem alguma lembrança bacana dos anos 90? A Priscila tá participando comigo lá de Monsenhor Paulo, tá falando aqui que ela lembra muito dos patins dos anos 90, né? Quando saiu aquele Huller, né? Aquele patins de rodinha, com uma sequência de rodinha, né, no meio. Eu lembro, ao invés de quatro rodinhas, no meio, né, aquele meio botinha. Bom, hein? Tá perguntando aqui se eu sei andar de patins? Não sei. Eu nunca tive patins, também não aprendi, né? Nem de ninguém, dos outros. Sem andar, não. Ai, ai. Vamos ver quem tá aqui pra mandar mais alô pra gente. Alô, boa tarde.
1: Oi, Mensal. Boa tarde. A Márcia de Varginha.
0: E aí, Márcia?
1: Mensal, sobre a enquete de hoje, dos anos 90... Ah, eu lembro muito da tranquilidade, né?
0: Uhum.
1: Tinha eventos aqui na Concha Acústica, a gente podia ir tranquila, sem problema nenhum, né? Era bem mais sossegado, sem perigo.
0: Verdade.
1: Eu lembro quando eu era mais nova, adolescente, tinha a missa das crianças no domingo, na Igreja Matriz aqui, agora nem tem isso mais.
0: Hoje misturou
1: as
0: tudo,
1: músicas,
0: né?
1: De antigamente. A gente podia sair bem mais tranquilo. Agora hoje em dia tá meio perigoso, né? Tá saindo. Até acompanhada ou em grupos de amigos tá perigoso para sair. Antes não, antes a gente era, às vezes eu e mais uma amiga saía tranquilamente, voltava para casa tranquilo.
0: Sim.
1: E tinha muitos lugares pra gente ir, pelo menos aqui em Varginha.
0: Uhum.
1: Hoje em dia aqui não tem muito lugar para estar indo, não. Mandou uma música aí dos anos 90 aí pra gente.
0: Tá bom, tá? Manda sim.
1: Lulu Santos.
0: Opa, bom.
1: Manda uma do Lulu Santos.
0: Tá joia, daqui a pouquinho eu tô mandando pra você.
1: Sextou, bebê.
0: Sextou, pois é. Sextou com gostinho dos anos 90 hoje, Márcia. Ô, Márcia, mas realmente, viu? Antigamente, eu lembro que antigamente as casas, assim, as ruas, né, eram mais desertas, não tinha tanto perigo. Porque hoje em dia a gente não sabe se a pessoa tá dirigindo drogada ou se ela tá bêbada, né? Então tá, é meio muito complicado. Quando passa alguém correndo de moto, de carro, a gente nunca sabe qual a embriaguez da pessoa, né? A que nível está. Antigamente não, antigamente a gente colocava cadeira na rua, né? Os pais colocavam as cadeiras na rua e as crianças ficavam ali na beirada do passeio, né? Na sarjeta brincando, correndo de um lado pro outro, né? Até tipo 9 horas, 10 horas da noite, no horário quando era verão, né? Era bom demais. Mas infelizmente passou o tempo, né? Ah, meu Deus do céu. Aliás, passou o tempo e tudo mudou, né não? Que saudade dos anos 90, viu? Era bom demais mesmo. Eu vivi anos 90 plenamente.

0: 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A Rádio Cidade informa a hora certa.
1: 2:32.
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10: Oi, tamo de volta na cidade, 2h35 agora, boa tarde pra você. E vamos que vamos por aqui com mais participações. Agora eu vou atender aqui a Helenara, tá participando comigo do centro de Paraguaçu. Tá falando pra mim aqui que ela lembra muito dos anos 80, dos anos 90, né? Que principalmente a época dos quebra-cabeças gigantes, né? Que tinha mais de 1000 peças. Lembro. Eu nunca cheguei a montar, não, porque os meus eram mais fáceis. Né, Helenara? Obrigado pela sintonia, viu? Deixa eu ver o que mais aqui. Silvana pediu pra mandar um alô pra ela, a gente manda. E vamos liberar aqui a música da Márcia? Então vamos lá, né? Agora tem Lulu Santos, Casa, 2h36. Participa com a gente e manda aquele alusão, tá? Tô te esperando aqui. Quais são suas lembranças dos anos 90? Tem alguma legal, alguma especial que você quer contar pra gente? Entre em contato aqui, tá? Tô te esperando no zap.

0: muito bem, 2h40 na cidade. E os anos 90, né, as músicas eram bem maiores, né, eram 5 minutos, 4 minutos. A gente não via música menorzinha de 2 minutos e meio, igual tem hoje, 1 minuto e meio, né. Que loucura, gente. Vamos lá com mais participações na cidade. Você tem lembranças dos anos 90? Conta pra gente.
1: Alô, Marçal, boa tarde, Deus abençoe a tua tarde, a nossa tarde de todos os ouvintes.
0: Amém,
1: quem está ouvindo também.
0: Amém.
1: Aqui é o Pantera de Lementes. Aproveitando essa programação dos anos 90, queria pedir uma música que você chama Alma.
0: Alma.
1: Se você puder fazer esse favor de tocar essa música para mim, vai para minha filha Andressa, para o meu filho Alisson, para minha esposa Lucília e para todos que estiver ouvindo. Muito obrigado aí, Marçal. Deus abençoe a nossa sexta-feira.
0: Opa, então tá legal. Ô, Pantera, essa música Alma, quem canta? Você lembra? Chama aqui no zap e me conta aqui que eu rolo pra você sim, viu? Obrigado pela companhia e abraço. 2h40 agora na cidade. Vamos curtir o som do Linear com Send All My Love. Essa é boa, hein? E da época do passinho, né?

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1: A Rádio Cidade informa a hora certa.
2: 2h45.
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5: E por aqui sextou, sim. Vem pra cá pegar sua diquinha para transformar sua vida e ficar muito mais saudável. Oi, eu sou a Kelly Gomes e a gente não pode falar de qualidade de vida sem falar de qualidade do sono, que é um fator decisivo para quem busca recuperação e também ganha músculo. Sim, vem pra cá pegar sua diquinha para transformar sua vida e ficar muito mais saudável. Oi, eu sou a Kelly Gomes e a gente não pode falar de qualidade de vida sem falar de qualidade do sono, que é um

0: preciso e descansar também. Aprenda a descansar com qualidade. Ótima sexta-feira para você e muito descanso nesse final de semana. Tchau, tchau.
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0: 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A Rádio Cidade informa a hora certa.
1: 3:04.
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4: De janeiro a agosto de 2026, cerca de 2 milhões de motoristas foram habilitados no Brasil, um crescimento de 17,1% em relação ao mesmo período do ano passado. Os dados são do Ministério dos Transportes. A procura pela carteira de motorista subiu ainda mais, 216%, com o número de pessoas dando a entrada para a primeira CNH saltando de 2,3 milhões. Para 7,3 milhões. O resultado vem cerca de 9 meses depois de o governo Lula lançar um pacote para flexibilizar e baratear a obtenção do documento, medidas encampadas pelo então ministro Renan Filho, que saiu do cargo para disputar o governo de Alagoas. O crescimento foi maior entre os mais velhos. Pessoas com 55 anos ou mais tiveram alta de 53,4% na emissão. O tempo para tirar a habilitação também caiu, de 210 para 147 dias. O Ministério estima que 20 milhões de brasileiros ainda dirigem sem CNH.
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0: legal, Hanson, Save Me. E a gente continua por aqui na cidade, hein? Mandando seu alô, 35-3264-3000. Opa, vamos ver quem tá aqui na linha pra falar com a cidade? Deixa eu ver quem tá aqui. Ué, não saiu nada? Vamos ver quem tá aqui. Opa, agora vai sair, hein? Deixa eu ver, agora vai, agora vai. Alô, boa tarde.
1: E o que mais me marcou nos anos 90, Marçal, foi quando tinha futebol no campão ali. O prefeito Lazico no campão, tinha Flamenguinho, Bola Preta, tinha muito time bom. Dava gosto de assistir um futebol ali. Agora hoje não tem mais, né?
0: Hoje não.
1: Era muito bom.
0: Tá joia. Obrigado pela participação aí, Pantera. Abraço pra você, tá? A Mônica também do bairro Nossa Senhora Aparecida tá mandando aqui um alô pra todos os ouvintes aí. E ela falou que os anos 90, pra ela, marcou bastante, porque em 92, ela mudou de São Paulo pra cá. Em 97, teve o nascimento da filha dela, né? Então, foram anos legais aí que ela agradece a Deus. Então tá legal, obrigado pela participação, viu, Mônica? Abraço! A Ingrid também tá participando comigo do centro de Paraguaçu, tá mandando aqui um alô pra todos os ouvintes. Falou que ela lembra muito dos ioiôs. Lembro também, viu? Ioiô dos anos 90. Legal, Ingrid, valeu. Tá aí Spice Girls do ano de 97, o Wannabe, agora 3h13.

0: legal, essa é a Cidade 3 e 16. A gente quer saber lembranças aí dos anos 90. Você tem bastante, tem algumas que marcaram mais? Conta aqui pra gente então, tá bom? O telefone tá liberado, participa aqui comigo e manda seu alô na cidade. 35-3264-3000, a gente tá aguardando aqui a sua participação, tá bom? E o pessoal tá mandando aqui aquele áudio bacana, aquela mensagem. E bora liberar por aqui mais participações, né? Deixa eu ver quem tá aqui na linha. Alô, boa tarde.
1: Boa tarde. Eu lembro muito das coisas dos anos 90, mas só. Eu fazia eu pegava um carretel de linha, punha uma borrachinha, sabe?
0: Sim.
1: E punha um pauzinho. Eu adorava, mas só, mesmo sendo mulher, eu adorava. Aí você soltava, ele andava sozinho, mas só.
0: Oh, interessante.
1: Carretelzinho de linha.
0: Uhum.
1: De primeira vinha aquele carretel de linha de madeira.
0: Certo.
1: Hoje não vem mais, hoje vem de peça. Agora sobre o patins, mas só, eu nunca peguei nem na mão.
0: Patins?
1: Agora, o carretel de linha, eu brincava demais da conta. Mas só, se você puder, manda uma música bonita pra nós.
0: Tá bom.
1: Um pagodinho mesmo,
0: opa,
1: tá bom.
0: Mando.
1: Tchau, Marçal. Uma ótima sexta-feira.
0: Obrigado
1: pra
0: você também.
1: Família.
0: Obrigadão.
1: Com Deus.
0: Amém. Obrigado, Vera, pela sua participação. Ô, Vera, desse carretel aí, eu acho que eu não tô lembrando muito, não, mas o patins, eu já andei, mas não consegui aprender, não, viu? 3 e 18 na cidade. Vamos lá, o telefone tá liberado.

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1: A Rádio Cidade informa a hora certa.
2: 3:20.
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1: Legal, e a gente tá de volta na cidade. Boa tarde pra você, 3h23 agora. E tem mais participações aqui. Alô, boa tarde.
2: Boa tarde, Marçal. Boa tarde, amigos ouvintes. O Claudinei que tá falando, cidade de Varginha.
1: E aí, Claudinei?
2: Cidade maravilhosa. Então, os anos 90, tem muito, mostra muita lembrança boa. Negritude Júnior, Raça Negra, só pra contrariar. É música que tocava a gente, entendeu?
1: Sim.
2: E fazia a gente inspirar mesmo. O dia de hoje, umas músicas feias, principalmente o funk de hoje, dá nojo de ouvir esse funk de hoje, que essas molecadas ouvem.
1: É ruim,
2: né? Na nossa época aí, era um funk da hora, né?
1: Uhum.
2: E aproveitar, mandar um abraço pra minha filha Evelyn Lavini, meu filho Caian Peterson, pra minha netinha, pra minhas duas netas, né? A Ana Laura e a Anne Alice, a minha namorada Jennifer lá em Três Corações. Um forte abraço pra todos os ouvintes, hashtag Pitbull Raivado. Toca uma música Negritude Júnior pra nós, hein, amigão?
1: Beleza, Negritude Júnior. Há quanto tempo eu não ouço Negritude Júnior? Caramba, lembro demais, Negritude Júnior. Tá no ponto aqui já, vou mandar pra você, viu, Claudinei? Obrigado pela sintonia, abraço!

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1: A Rádio Cidade informa a hora certa.
2: 3h43.
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0: Legal demais, hein? Madonna na cidade com Vogue. Legal, e a gente finaliza por aqui mais um Pediu Tocou. Deixa eu ver quem tá aqui pra mandar um oi pra gente, um oizinho. Quem tá aqui? Deixa eu ver.
1: Marcel, e não ri de mim não, hein? Estou com a mente meio fraquinha.
0: Tá nada, dona Marina, tá otimamente. Bom, gente, obrigado pela companhia. Bom final de semana pra todo mundo. A gente se fala na segunda-feira, se Deus quiser, a partir das 9 da manhã, tá? Hoje foi especial dos anos 90, aqui no nosso Pediu Tocou, tá bom? Obrigado pela companhia. Um beijo no seu coração, tá? É, pra você que ligou, participou comigo, meu muito obrigado, tá? Obrigado pela audiência de sempre. Até segunda, então. Bom final de semana. Daqui a pouquinho tem o Play Sertanejo.

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1: A Rádio Cidade informa a hora certa.
2: 4:04.
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4: O Banco Central encontrou fortes indícios de que 12,2 bilhões de reais em créditos vendidos pelo Banco Master ao BRB não existiam de verdade. Essa informação está nos documentos da Operação Compliance Zero, cujo sigilo foi retirado por decisão do ministro Edson Fachin, presidente do STF. O BC analisou 30 clientes e não encontrou em nenhum deles comprovação de que o dinheiro foi liberado para os tomadores dos empréstimos. Em 4 dias de janeiro de 2025, foram registradas 182 mil operações, mas os valores se repetiam em apenas 12 números diferentes por dia, padrão que os investigadores consideraram incompatível com o crédito consignado normal. De 358.353 clientes analisados, 290.438 já tinham aparecido em operações anteriores do Master com o BRB.
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Sexta-feira, sua linda. Que prazer estar com vocês aqui para mais uma edição do Play Sertanejo. Hoje é sexta-feira, minha gente. O dia mais aguardado, mais desejado da semana. E o programa Sertanejo mais ouvido do Brasil também tá chegando aqui na sua rádio favorita. Eu te garanto, gente, 2 horas com o melhor do cenário sertanejo para você curtir. Hoje, 11 de setembro, gente. Prazer estar com vocês, hein? Pra começar, tem ele, gente. Explodiu, hein? É sucesso e é moda ajeitada. O Brasil abraçou esse cara aí, viu? O que canta é sucesso. Canta, Panda! Eu te seguro. 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

0: Gustavo Mioto e o famoso Pedido de Socorro, hein? Essa música, ela fala sobre ficar invisível no relacionamento. Que história que reflete a história de muitas pessoas, né? Ainda teve o Thales Lessa, também teve Felipe Araújo, Estranho de Novo e o Panda, Eu Te Seguro, aqui na sua rádio. Esse é o Play Sertanejo, a programação sertaneja mais ouvida em todo o nosso Brasil, hein? Pra você que ligou o rádio agora, bem-vindos, obrigado pela companhia, pela amizade, pela escolha também. Vem com a gente, vem com o Play que volta já já.
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3: A Rádio Cidade informa a hora certa.
4: 4:21.
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Ô, moçada, tamo de volta. Feliz da vida em estar com vocês aqui nessa programação feliz, na programação mais animada também do seu rádio. É hora de Felipe Rodrigo, hein? 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

0: Jeffrey e Stephanie com a participação especial do João Nelore Texano. Ainda Mike e Rodrigo com Cleite e Romário. A eterna Marília Mendonça cantou aqui pra gente. Também teve Henrique e Natan. E abrimos a sequência com o Felipe Rodrigo Gosta de Rua. Numa sexta-feira, essa rapaziada que some na sexta, volta só no fim de semana, né? Toma o suco da confusão, aí começa a estreitar as amizades também. É, eu conheço alguém assim? É, na sexta-feira eles aparecem, viu? Ah, aparecem. Bom, gente, Play Sertanejo faz uma pausa rapidinho e volta já com você.
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3: A Rádio Cidade informa a hora certa.
4: 4:37.
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1: A sexta-feira mais sertaneja, mais animada, é o Brasil tudo com a gente. Valeu pela companhia, valeu pela amizade. É hora de Zé Ricardo e Thiago.

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1: Júnior Marques, Ilusão de Amor aqui no Play Sertanejo. Ainda teve Dani e Danilo. Naessa com a Dailara e Mariana Fagundes. Elas estão dominando tudo. Ainda teve Zé Ricardo e Thiago. Atrai o que fala. Com certeza, é bem isso, né, gente? Se você fala coisas negativas acontecem. Coisas positivas, coisas boas acontecem. Então leve por onde você for, sempre pensamento positivo, muita empatia, muito amor ao próximo e não tenha dúvidas que só coisas boas irão acontecer ao seu redor. Bom, Play volta já com você.
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1: A Rádio Cidade informa a hora certa.
2: 4h54.
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4: 25 anos depois, os ataques do 11 de setembro de 2001 ainda continuam matando pessoas nos Estados Unidos. O número de mortes por doenças provocadas pelos atentados já ultrapassou as 2.977 vítimas que morreram no próprio dia dos ataques. O Fundo de Compensação às Vítimas do 11 de setembro recebeu 9.780 pedidos de indenizações por mortes ligadas ao episódio e 6.287 foram atendidos, mostrando que outras 3.310 pessoas morreram por complicações de saúde. Qualquer pessoa que esteve perto dos locais dos ataques e teve a saúde afetada pode pedir a compensação, criada em 2011 pelo governo Barack Obama.
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5: É o Brasil todo com a gente aqui no Play Sertanejo. Quem canta é a Taíme, Thiago, Cleito e Romário.

0: Pedro e Benício, participação especial da Mariana Fagundes. Antes teve as coleguinhas, as irmãs Simone e Simária, ainda Cleito e Camargo com Cleito e Romário. Os Cleitos cantando aqui pra gente, né? Ainda teve a Taíme e Thiago abrindo esta sequência de sucessos de moda sertaneja boa na sexta-feira mais feliz do rádio. Daqui a pouquinho eu volto pra segunda hora. Segura a emoção aí.
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3: A Rádio Cidade informa a hora certa.
4: 5:10.
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1: É, moçada, tamo de volta, feliz da vida em poder passar essa sexta-feira junto com vocês aqui na sua rádio favorita. É o Play Sertanejo, levando alegria e a nossa música sertaneja. A gente é apaixonados aí pela moda sertaneja. É ou não é? Uma boa sexta pra você. Quem tá chegando, produção? Eles, o trio, hein, gente? Chegando pra cantar, o Matheus e o Cauã, hein? Eles que lançaram em janeiro essa música aqui que ficou demais. Chama-se Ilusão de Ótica. A participação é da nossa querida Ana Castela.
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0: Amar é Meu Talento, todo o romantismo deles, hein? Resgatando aí o estilo sertanejo anos 90. Antes teve Antony Gabriel, o garotão Enzo Rabelo cantou Miragem. E abrimos aqui a sequência com o Matheus e Cauã, Ilusão de Ótica. Essa moda teve a participação da nossa boiateira Ana Castela. Bom fim de semana já pra você, porque é sexta-feira, já é comecinho de fim de semana. Tenho certeza que a sexta-feira vai ser incrível pra você. Ah, e o fim de semana nem se fala, mas juízo, hein? Ó, se for beber, não dirija, e se dirigir, não beba, pois essa mistura aí nunca deu certo, não. O Play faz uma pausa bem rapidinha, bem curtinha, e volta já já junto com você.
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3: A Rádio Cidade informa a hora certa.
4: 5:27.
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2: Fala, pessoal. Tamo de volta. Feliz da vida em estar junto com vocês na sexta-feira mais sertaneja, mais gostosa. E o Brasil todinho ligado com a gente. Seja trabalhando, né? Seja no carro nos acompanhando. Ah, nas rodovias da região também. Você que leva de carona o Play Sertanejo. Vamos de moda, gente. É hora de Michel Teló cantar aqui pra gente.
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0: Gustavo Lima, o nosso embaixador, hein? O cara é demais. Referência na música sertaneja, um dos maiores artistas do Brasil, hein? Ainda teve Thiago Brava, Ailis, Justin, também Ana Castela. E a gente abriu esta sequência de sucessos com o queridíssimo Michel Teló. Aí a roça vence. Essa moda é bem legal, né, gente? Bom, e assim, a gente fecha a edição de hoje, sexta-feira, e já coloca também ponto final na edição de hoje. Um abraço muito carinhoso para você que esteve comigo. Já desejo a todos vocês um fim de semana muito especial, de muitas realizações, paz, saúde, músicas também, né? E já fica aqui o convite, sim, fica aqui o convite que na próxima segunda a gente volta a se falar aqui na rádio em mais uma edição do Play Sertanejo. Eu te espero, até lá.
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1: A Rádio Cidade informa a hora certa.
2: 5:55.
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5: O Ministério Público Federal e a Defensoria Pública da União entraram com uma ação civil pública pedindo para parar as obras do Data Center PECEM, do complexo do PECEM no Ceará. O Data Center vai ser usado pelo TikTok e tem investimentos previstos de 200 bilhões de reais até 2035. O Ministério Público Federal e a Defensoria Pública da União exigem dois itens antes de qualquer avanço: consulta ao povo indígena Anassé e elaboração de estudos.

0: Laudo de Impacto Ambiental. Também pedem que o órgão ambiental do Ceará, a SEMASSE, não libere nenhuma licença de operação enquanto essas medidas não forem atendidas. O empreendimento tem área prevista de 70 hectares e é construído pela empresa Omnia, do Grupo Pátria Investimentos, em parceria com a Casa dos Ventos.
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Em nome do Pai, e do Filho, e do Espírito Santo. Amém. O anjo do Senhor anunciou a Maria, e ela concebeu pelo Espírito Santo. Ave Maria, cheia de graça, o Senhor é convosco. Bendita sois vós entre as mulheres, e bendito é o fruto do vosso ventre, Jesus. Santa Maria, Mãe de Deus, rogai por nós, pecadores, agora e na hora de nossa morte. Amém. Eis aqui a serva do Senhor, faça-se em mim segundo a vossa palavra. Ave Maria, cheia de graça, o Senhor é convosco. Bendita sois vós entre as mulheres, e bendito é o fruto do vosso ventre, Jesus. Santa Maria, Mãe de Deus, rogai por nós, pecadores, agora e na hora de nossa morte. Amém. E o Verbo divino se fez carne e habitou entre nós. Ave Maria, cheia de graça, o Senhor é convosco. Bendita sois vós entre as mulheres e bendito é o fruto do vosso ventre, Jesus. Santa Maria, Mãe de Deus, rogai por nós, pecadores, agora e na hora de nossa morte. Amém. Rogai por nós, Santa Mãe de Deus, para que sejamos dignos das promessas de Cristo. Oremos. Infundi no nosso espírito a vossa graça, ó Pai, vós que na anunciação do anjo nos revelastes a encarnação do vosso Filho, pela sua paixão e cruz, conduzi-nos à glória da ressurreição. Por Cristo nosso Senhor. Amém. Queridos irmãos e queridas irmãs, neste momento eu vou abençoar a água, que você possa pegar aí o seu copo de água, a sua garrafinha, para que você possa beber esta água, também usá-la aí na sua casa, aspergir os quartos e também no seu carro, na sua casa, sendo sempre esse instrumento de salvação.

Irmãos e irmãs em Cristo, invoquemos o Senhor nosso Deus, para que se digne abençoar esta água, que vai ser usada por todos nós, recordando sempre o nosso batismo, que Ele se digne ajudar-nos a permanecermos fiéis ao Espírito que recebemos. Oremos. Senhor Deus Todo-Poderoso, fonte e origem de toda a vida, abençoai esta água que vamos usar, confiantes para implorar o perdão dos nossos pecados e alcançar a proteção da vossa graça contra toda doença e cilada do inimigo. Concedei, ó Deus, que por vossa misericórdia jorrem sempre para nós as águas da salvação, para que possamos nos aproximar de vós com o coração puro e evitar todo o perigo do corpo e da alma. Por Cristo nosso Senhor. Amém. Que esta água relembre o nosso batismo e o Cristo que nos salvou. Amém.

consagração a Nossa Senhora da Conceição Aparecida. Ó Maria Santíssima, pelos méritos de Nosso Senhor Jesus Cristo, em vossa querida imagem de Aparecida, espalhais inúmeros benefícios sobre todo o Brasil. Eu, embora indigno de pertencer ao número de vossos filhos e filhas, mas cheio de desejo de participar dos benefícios de vossa misericórdia, prostrado a vossos pés, consagro-vos o meu entendimento, para que sempre pense no amor que mereceis. Consagro-vos a minha língua, para que sempre vos louve e propague a vossa devoção. Consagro-vos o meu coração, para que depois de Deus, vos ame sobre todas as coisas. Recebei-me, ó Rainha incomparável, vós que o Cristo crucificado deu-nos por mãe, no ditoso número de vossos filhos e filhas. Acolhei-me debaixo de vossa proteção, socorrei-me em todas as minhas necessidades, espirituais e temporais, sobretudo na hora de minha morte. Abençoai-me, ó celestial cooperadora, e com vossa poderosa intercessão, fortalecei-me em minha fraqueza, a fim de que, servindo-vos fielmente nesta vida, possa louvar-vos, amar-vos, dar-vos graças no céu e por toda a eternidade. Assim seja. Amém. Nossa Senhora da Conceição Aparecida, rogai por nós.

O Senhor esteja convosco, Ele está no meio de nós. Que Deus os abençoe e vos guarde. Amém. Que Ele vos ilumine com a luz da sua face e vos seja favorável. Amém. Que Ele vos mostre o seu rosto e vos traga a paz. Pela intercessão da nossa padroeira, a Senhora Aparecida, abençoe-vos Deus Todo-Poderoso, Pai e Filho e Espírito Santo. Amém. Fiquemos na paz, que o Senhor sempre nos acompanhe. Amém.

ó Mestre, fazei-me um instrumento de vossa paz. Onde houver ódio, que eu leve o amor. Onde houver ofensa,

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3: A Rádio Cidade informa a hora certa.
4: 6:16.
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0: se Deus quiser. Beijo, Berlanda. Um beijo.
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2: A Rádio Cidade informa a hora certa.
3: 6h51. 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

o grande homem. Mantém seu modo de pensar independentemente da opinião pública. É tranquilo, calmo, paciente, não grita nem se desespera. Pensa com clareza, fala com inteligência, vive com simplicidade. É do futuro e não do passado. Sempre tem tempo. Não despreza nenhum ser humano. Causa a impressão dos vastos silêncios da natureza. O céu, o oceano, o deserto. Não é vaidoso. Como não anda à cata de aplausos, jamais se ofende. Possui sempre mais do que julga merecer. Está sempre disposto a aprender, mesmo com as crianças. Trabalha pelo prazer do trabalho em si, não pela recompensa material. Vive dentro do seu próprio isolamento espiritual, onde não chegam nem o louvor, nem a censura. Não obstante, seu isolamento não é frio. Ama, sofre, pensa, compreende. O que você possui, dinheiro ou posição social, nada significa para ele. Só lhe importa o que você é. Despreza a opinião própria, tão depressa verifica o seu erro. Não respeita usos estabelecidos e venerados por espíritos tacanhos. Respeita somente a verdade. Tem mente de homem e coração de menino. Conhece a si mesmo, tal qual é. E conhece a Deus.

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1: Sete horas.

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2: Inácio Brum.
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2: A pesquisa mensal do IBGE, divulgada hoje, mostrou uma queda de 0,32% na inflação oficial do país no mês de agosto.
3: Impactaram o resultado descontos na conta de luz, nas passagens aéreas, nos preços de combustíveis e de alimentos.
4: O Índice Nacional de Preços ao Consumidor Amplo, que mede a inflação oficial do país, teve queda de 0,32% em agosto. O valor ficou 0,39 ponto percentual abaixo do registrado em julho. Os grupos que exerceram maior impacto sobre o resultado foram habitação, transportes, alimentação e bebidas e comunicação. Em relação à habitação, Fernando Gonçalves, gerente IPCA, explica que um fator que influenciou foram os descontos na conta de energia elétrica.
5: A queda registrada no grupo habitação veio da contribuição de menos 0,33 pontos percentual da energia elétrica residencial, que recuou 7,63% no mês, em decorrência da incorporação do bônus de Itaipu, creditado nas faturas emitidas no mês de agosto.
4: O preço dos alimentos também recuou em agosto. Os maiores descontos ficaram com a batata inglesa, cenoura, cebola, tomate, ovo de galinha e café moído. A tendência de queda foi confirmada por um levantamento realizado em parceria com a Conab, Companhia Nacional de Abastecimento. De acordo com a diretora de Política Agrícola e Informação da companhia, Nayara Andreoli Bittencourt, a queda no preço desses itens influencia o valor da cesta básica no país.
6: O custo da cesta básica caiu em 25 das 27 capitais pesquisadas pela Conab e alguns alimentos importantes na mesa dos brasileiros contribuíram para esse resultado. O café e o tomate tiveram queda em 23 capitais, o feijão carioca ficou mais barato em 19 e o açúcar em 16 capitais. Boa parte desses alimentos tem a queda relacionada ao aumento da oferta e o avanço das safras desses produtos.
4: Pão francês e óleo de soja, por outro lado, registraram variações acima de 2%, de acordo com o levantamento da Conab. Os preços mais altos são explicados pelo aumento da demanda global por esses itens, além dos possíveis efeitos climáticos do El Niño sobre a safra 2026-2027. Reportagem Graziele Bezerra.
2: No dia do Cerrado foram divulgados novos dados sobre o desmatamento.
3: A perda de vegetação nativa recuou 19% em agosto, segundo os alertas em tempo real do DETER.
2: Também foi assinada a portaria que identifica as áreas prioritárias do Cerrado para a segurança hídrica.
7: Segundo o maior bioma do Brasil, o Cerrado ocupa 1/4 do território nacional e é a savana mais rica do mundo em biodiversidade. Situado sobretudo no Planalto Central, também tem papel fundamental na disponibilidade de água no país, como explica Humberto Lúcio Lima, diretor-presidente do Instituto Arvoredo, que atua na preservação do Cerrado.
8: É o bioma conhecido como Caixa d'Água do Brasil, por possuir 3 aquíferos, abastecer 8 das 12 bacias hidrográficas que nós temos e ter mais de 131 mil nascentes. Então é um bioma extremamente importante, não só para as mudanças climáticas, também como para a água potável no Brasil.
7: E um novo levantamento divulgado pelo governo federal mostrou que 51% de todo o território do Cerrado é considerado prioritário para a segurança hídrica do Brasil. Com base nisso, foi assinada uma portaria que cria um sistema de áreas prioritárias de recarga hídrica no Cerrado. Os dados das principais áreas estarão disponíveis para gestores, pesquisadores e população em geral. A medida visa identificar e proteger regiões estratégicas para a manutenção dos recursos hídricos, como comentou o ministro do Meio Ambiente e Mudança do Clima, João Paulo Capobianco.
9: São vários estudos mostrando a redução da vazão nos principais rios do Cerrado. Esse dado das áreas prioritárias para recarga hídrica é algo absolutamente fundamental. Quando você apresenta, com base sólida em dados científicos, as áreas prioritárias, isso permite você organizar melhor os seus investimentos. É claro que todas são importantes, mas se nós temos recursos ainda não tão abundantes como gostaríamos, nós precisamos começar pelas áreas prioritárias.
7: Também nesta sexta-feira foram divulgados novos dados sobre o desmatamento no Brasil. Segundo informações do sistema DETER, Sistema de Detecção de Desmatamento em Tempo Real, do Instituto Nacional de Pesquisas Espaciais, os alertas de desmatamento no Cerrado caíram 19% em agosto, na comparação com o mesmo mês de 2025. A perda de vegetação nativa somou 238 quilômetros quadrados. Reportagem Gabriela Noronha.
3: O Ministério da Saúde confirmou 3 casos de sarampo em Tabatinga, no Amazonas.
2: Outros 2 foram confirmados em São Paulo, que já soma 32 pacientes esse ano.
3: O Brasil é considerado livre do vírus desde 2024, mas ainda registra casos esporádicos.
2: A vacinação é a principal forma de evitar a transmissão da doença. O imunizante é oferecido gratuitamente pelo SUS.
1: Após a confirmação nesta semana de 3 casos de sarampo no estado do Amazonas, o Ministério da Saúde intensificou as ações de vigilância na região. Os esforços são para interromper possíveis cadeias de transmissão do vírus. Os casos foram confirmados em Tabatinga, na fronteira entre Brasil, Colômbia e Peru. Os episódios ocorreram em pessoas que vieram da cidade de Alto Monte, no Peru, sem histórico de vacinação contra o sarampo. Além do Amazonas, o Ministério da Saúde mantém alerta para São Paulo, que registrou 32 casos este ano, 2 pacientes confirmados esta semana. Medidas de vigilância sanitária e vacinação estão sendo tomadas e não há registro de circulação do vírus para além das cidades de Guarulhos, São Bernardo do Campo e a capital paulista, que registra 29 dos 32 casos. O Brasil é certificado como livre do vírus desde 2024, mas ainda registra casos esporádicos, principalmente relacionados à importação do vírus de outros países. O sarampo já foi uma das principais causas de mortalidade infantil em todo o mundo. A transmissão ocorre pelas vias aéreas, ao tossir, espirrar, falar ou respirar. A doença possui alto nível de contágio. Quando a pessoa é infectada, ela pode transmitir o vírus para 90% das pessoas próximas que não estejam imunes. A vacinação é a principal forma de evitar novos casos. Os imunizantes são oferecidos gratuitamente pelo SUS e integram um calendário nacional de vacinação para pessoas de 12 meses a 59 anos. Há 2 vacinas disponíveis no SUS para a proteção contra a doença: a tríplice viral, que protege contra sarampo, cachumba e rubéola, e a tetraviral, que além dessas 3, imuniza também contra a varicela. Edinaldo Júnior para a Voz do Brasil.
3: O PrevBarco, uma espécie de agência flutuante do INSS, leva serviços e informações de previdência social a comunidades isoladas do país.
2: Em setembro, a embarcação vai iniciar uma nova operação no Amapá.
3: Entre 28 de setembro e 9 de outubro, atenderá comunidades do arquipélago do Bailique. Depois segue para o município de Cutias, onde permanece até 23 de outubro.
2: Mas, antes de seguir para o Amapá, o PrevBarco estará em Chaves, no arquipélago do Marajó, no Pará, de 14 a 25 de setembro.
3: Não é necessário realizar agendamento prévio. O atendimento ocorre por ordem de chegada durante a permanência da embarcação em cada localidade.
2: Estudantes do ensino médio de todo o Brasil têm até 15 de setembro para se inscrever na primeira edição nacional da Olimpíada Nacional de Empreendedorismo.
3: O evento é individual e gratuito.
2: E os finalistas vão participar de uma imersão em empresas parceiras do projeto.
10: A competição começa no dia 18 de setembro com uma prova online de caráter diagnóstico. As questões envolvem raciocínio lógico, inovação e empreendedorismo com situações do cotidiano. Os 100 mil estudantes com melhor desempenho avançam para a segunda fase, marcada para 9 de outubro. Nessa etapa, a prova será dissertativa e os estudantes deverão desenvolver propostas de soluções e modelos de negócios. Os 100 melhores colocados no ranking nacional serão selecionados para a fase final. O secretário nacional de Inclusão Socioprodutiva, MEIS e Cooperativismo, do Ministério do Empreendedorismo, da Microempresa e da Empresa de Pequeno Porte, Danilo Cabral, disse que os finalistas participam de um curso intensivo de curta duração voltado ao aprimoramento dos projetos, desenvolvimento de produtos e elaboração de planos de negócio.
11: É linkar aqueles que estão na escola, que precisam identificar essa vocação, qualificar, formar para poder empreender, com esse mundo do trabalho. É o papel do ensino médio, é formar para a cidadania e formar para o mundo do trabalho. Essa imersão vai durar 3 dias, onde aí sim os alunos já terão que apresentar um produto, um plano de negócio, e disso sairá 27 finalistas.
10: Além das provas, a programação prevê atividades de formação para estudantes, professores e escolas participantes. A etapa nacional será realizada em Brasília no dia 10 de dezembro. As inscrições são gratuitas e podem ser feitas pela internet até 15 de setembro. O endereço é one.ufma.br. Com locução de Natália Koslick, reportagem Pablo Mundim.
3: O uso da biometria digital ou um reconhecimento facial já faz parte da vida das pessoas hoje em dia.
2: Seja para fazer uma transação bancária ou para acessar o gov.br, por exemplo, esse tipo de procedimento agiliza o acesso a serviços e informações, protegendo os dados dos usuários.
3: Vamos saber como esses dados são armazenados e que cuidados extras podem ser tomados no ambiente digital.
12: Fazer uma selfie, aquela foto de si mesmo, virou rotina não só para as redes sociais. Também é com ela que é possível acessar portarias de prédios, desbloquear o celular, abrir aplicativos bancários ou entrar no portal gov.br, por exemplo. A biometria facial e a digital, aquela que lê as impressões digitais, estão presentes no dia a dia do cidadão. A tecnologia confirma a identidade do usuário em segundos e cria uma camada extra de proteção. Laerte Peota de Mello, professor da Universidade de Brasília e especialista em cibersegurança, explica que há diferenças nos sistemas biométricos de acordo com a finalidade.
13: Tanto os bancos quanto sistemas assim, que a gente chama de sistemas críticos, eles têm um sistema biométrico muito mais eficiente. Ele é diferente do que a gente usa no celular, no nosso dia a dia. A biometria que você usa no celular é para acessar os seus dados que estão no seu aparelho. Então são sistemas bem diferentes.
12: A biometria digital analisa os padrões únicos dos dedos das mãos. Já o reconhecimento facial mapeia pontos e contornos do rosto, como a distância entre os olhos e o formato do queixo. No Brasil, a biometria é classificada como dado pessoal sensível pela Lei Geral de Proteção de Dados. As empresas são obrigadas a explicar o motivo da coleta, armazenar os dados de forma segura e excluí-los quando não forem mais necessários. Gustavo Henrique de Souto Silva, subsecretário de Planejamento e Tecnologia da Informação do Ministério das Comunicações, explica que essas informações são protegidas.
14: Quando a gente fala de segurança e as pessoas têm esse medo daquele dado vazar, é que esses dados, eles são muito bem protegidos, são criptografados. E assim, não é qualquer pessoa ou empresa que tem acesso a isso. E esses dados não é disponível, acessível de forma indiscriminada. Então, eles têm um controle de acesso.
12: E alguns procedimentos simples podem ajudar a proteger a identidade e os dados sensíveis no ambiente digital, como ativar a verificação em 2 etapas em suas contas, usar um gerenciador de senhas para armazenar os dados e proteger o chip do seu celular nas configurações do telefone. Reportagem Luciana Colares de Holanda.
2: A identificação biométrica virou política nacional pelo Ministério de Portos e Aeroportos. O objetivo é modernizar o controle de acesso e ampliar a segurança nos sistemas de transporte do país.
3: A iniciativa padroniza o uso de tecnologias como reconhecimento facial e digital em aeroportos, portos, instalações portuárias e hidrovias.
2: E a biometria deixa o sistema nos aeroportos mais moderno, mas tem coisas que só dependem do ser humano para a viagem ser mais tranquila, como disciplina e educação.
3: Tumultos, brigas ou até mesmo piadinhas fora de hora em aeroportos ou aviões podem causar um verdadeiro transtorno para muitas pessoas, como atrasos de voos e até pousos de emergência.
2: Agora, os passageiros que não respeitarem as regras serão penalizados com multas altas e podem chegar a ficar proibidos de viajar por até 1 ano.
3: E para alertar os viajantes sobre essas mudanças, o Ministério de Portos e Aeroportos lançou a campanha Parece Exagero, é Segurança.
15: O passageiro indisciplinado é aquele que comete atos que violam e comprometem a segurança, a tranquilidade e a dignidade de outras pessoas. O analista de marketing João Gabriel Palhão conta que já presenciou um desses atos que provocou atrasos e estresse nos passageiros.
16: Vindo aqui para Brasília mesmo, presenciei isso com o caso de notebook. Desde o início do voo, a comissária já avisou para que ela passasse perto, o cara tirava, mas sempre voltava. Então foi o voo inteiro dando trabalho.
15: A campanha parece exagero, mas é segurança, foi motivada pelo aumento de episódios envolvendo passageiros indisciplinados a bordo das aeronaves e nos aeroportos do país. Segundo o Ministério de Portos e Aeroportos, o Brasil registrou 881 casos de indisciplina no transporte aéreo entre janeiro e junho de 2026. Desse total, 154 episódios poderiam comprometer de forma grave a segurança operacional. A assistente social Maria Bezerra afirma que essas atitudes prejudicam muitas pessoas.
17: A gente pode perceber em vários voos problemas com um ou outro passageiro, ou uma ou outra também, que pensam que o umbigo dela fala por todo mundo, não é? Então eu acho que é bastante interessante a gente pensar que um voo com mais de 100 pessoas, além de mim, todos têm direito. E uma pessoa não pode impedir o bem-estar das demais.
15: Além da campanha, a ANAC, Agência Nacional de Aviação Civil, definiu um conjunto de medidas para enfrentar situações que possam comprometer a segurança e o funcionamento das operações aéreas por causa de passageiros indisciplinados. Entre as punições estão a aplicação de multas, além de ter o direito de viajar suspenso por um ano. Como explica o superintendente de infraestrutura aeroportuária da Agência de Aviação Civil, Giovano Palma.
18: Então há uma multa de até R$17.500 para os casos graves. São aqueles casos de agressão do pessoal do balcão de check-in, agressão do pessoal que faz o controle de segurança, ou também informação falsa de bomba. E ainda nós temos os casos gravíssimos, que são aqueles casos a bordo da aeronave, em que há, por vezes, uma agressão ao tripulante, e que inviabiliza esse tripulante de continuar trabalhando dentro da aeronave. E se um tripulante, ele acaba, por uma agressão, não podendo trabalhar, isso afeta a segurança, principalmente no momento de emergência. Porque, além da multa, pode haver um impedimento de voar por até 6 ou 12 meses, né?
15: Novas medidas passam a valer a partir de 14 de setembro. Reportagem Cleide Lopes.
2: Para saber mais sobre a Resolução 800 da ANAC, que cria regras para atos de indisciplina, acesse pareceexagero.com.br.
3: Estudantes que ingressaram em cursos presenciais de licenciatura este ano já podem se inscrever no Pé de Meia Licenciaturas.
2: O prazo vai até o dia 19 de dezembro, enquanto houver vagas.
3: Podem participar estudantes que tiveram pelo menos 650 pontos no Exame Nacional do Ensino Médio, o Enem, e foram matriculados por meio do Sisu, ProUni ou Fies.
2: A bolsa é de R$ 1.050 por mês durante todo o curso. Desse valor, R$ 700 podem ser sacados todo mês e R$ 350 ficam em poupança.
3: As inscrições devem ser feitas pela plataforma Freire no site freire.caps.gov.br.
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2: Hoje vamos viajar até o sertão do Nordeste, no interior do Piauí.
3: É na Serra da Capivara que encontramos a maior quantidade de arte rupestre no Brasil.
2: Além do valor histórico, por lá é possível fazer trilhas, escaladas, passeios de bicicleta e até voos livres.
20: Sinônimo de fofura e tranquilidade, a capivara virou febre mundial.
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20: Maria Luísa Fukushima Rodrigues, de 5 anos, é fã desse animal que vive perto de lagos e rios em várias partes do país.
22: Maria Luísa, qual é o seu bichinho
0: preferido?
5: Capivara.
0: E por quê?
5: Porque eu gosto muito que ela me ensina a nadar, porque ela é bem fofinha.
0: Nas redes sociais, a capivara também virou fenômeno pop, com vídeos que mostram a rotina sociável dessas adoráveis criaturas. Capivara, capivara, capivara, capivara, capivara, capivara, capivara. O sucesso é tanto que a capivara ganhou um dia mundial, comemorado na próxima segunda-feira. E no Brasil, a fama do bichinho não é diferente. E hoje vamos conhecer um lugar que leva o nome da nossa estrela. No interior do Piauí, a arqueóloga Niede Guidon encontrou em 1979 um verdadeiro tesouro da história. Vestígios humanos de mais de 50 mil anos atrás. Mais de 1.300 sítios arqueológicos já foram catalogados na Serra da Capivara. São pinturas rupestres que registram cenas de caça, rituais, danças e outras atividades do cotidiano de povos que viveram na região. E para preservar toda essa história, foi criado o Parque Nacional da Serra da Capivara, no meio da Caatinga brasileira. Em 1991, o local entrou para a lista de Patrimônio Mundial da Unesco. Quem conta a história do desenvolvimento do local é a arqueóloga e pesquisadora Gisele Felice.
22: A ideia era fazer com que tivesse alguma coisa que pudesse gerar renda, melhorar a qualidade de vida das pessoas e, ao mesmo tempo, preservar o patrimônio cultural, que seriam sítios arqueológicos com as pinturas rupestres, que são magníficas, e preservar o patrimônio natural.
0: E quem vai visitar, é bom saber que tem bastante coisa para ver, hein? Como disse o professor de geografia e guia turístico Wilke Amorim Lopes.
23: Ele tem vários atrativos. Nós temos cânions, nós temos a fauna, nós temos a flora, temos as pinturas rupestres, que temos dois museus para proporcionar o turista, o visitante, ao conhecer o Parque Nacional Serra da Capivara. Nós temos também fósseis da megafauna. Há 12 mil anos atrás, nós temos mais da megafauna, preguiça gigante, mastodonte, macrauchenha, iriamas.
0: A história a olhos vistos. Foi o que o professor universitário de Recife, em Pernambuco, Raimundo Nonato Ferreira, teve a oportunidade de mostrar ao filho de 10 anos na Serra da Capivara.
23: Ele mesmo disse que foi uma experiência sem igual, inclusive algumas coisas que ele tinha visto na escola. E agora ele pôde ter a oportunidade de visitar as pinturas rupestres, ver esses rastros deixados há mais de 5, 10, 15, 50 mil anos pelo homem americano. E ele pôde ver, não só como foi descrito na sala de aula, mas pôde ver em loco. Então, assim, para ele foi uma experiência única.
0: Ficou curioso? Para conhecer mais sobre a história do parque, que fica no meio da Caatinga, a visita está aberta todos os dias, das 6 da manhã às 6 da tarde. Mas atenção, a entrada no parque só é permitida com guia credenciado do ICMBio. Tudo para proteger a biodiversidade do sertão e o legado das pinturas rupestres. Eu sou a Raquel Mariano e até a próxima viagem.
2: E na próxima sexta-feira, nós vamos celebrar o primeiro Dia Internacional das Cavernas, comemorado oficialmente em 13 de setembro. Até lá!
3: E essas foram as notícias do Governo Federal.
2: Fique agora com as notícias do Poder Judiciário e do Congresso Nacional. Boa noite, um bom fim de semana.
3: A gente volta na segunda-feira, uma boa noite.
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25: STF homologa planos estaduais contra violações de direitos no sistema prisional.
26: Telegram detalha ações contra desinformação em plano para eleições.
25: FGTS completa 60 anos neste mês.
26: Boa noite, eu sou Leandro Bezerra.
25: E eu sou Walter Lima.
26: STF confirma planos de reestruturação do sistema penitenciário de 14 estados.
25: Os demais estados e o DF tiveram os planos validados, mas com ressalvas. Carolina Chaves.
15: Em 2024, o STF homologou o Plano Pena Justa, que prevê medidas para enfrentar problemas históricos do sistema prisional. A partir dessas diretrizes, estados e Distrito Federal elaboraram planos locais. Agora, o Supremo também definiu como será feito o monitoramento das ações. Os tribunais de justiça terão que padronizar os procedimentos e monitorar o cumprimento das medidas previstas. Os corregedores gerais de justiça deverão acompanhar a execução dos planos com o apoio dos grupos de monitoramento e fiscalização do sistema carcerário. As informações deverão ser encaminhadas ao CNJ pelos comitês locais. Juízes corregedores de presídios e magistrados responsáveis pelas varas de execuções penais também poderão auxiliar na fiscalização.
26: Telegram apresenta plano de conformidade para as eleições.
25: A medida faz parte das ações do TSE para o combate da desinformação. Guilherme Firmino.
1: Segundo o plano, a plataforma poderá remover materiais potencialmente ilegais, restringir ou excluir contas em desacordo com o plano e usar marcadores para alertar os usuários sobre possíveis fraudes ou conteúdos falsificados. A plataforma também pode fazer a moderação de grupos, contas, bots e canais, através de denúncias ou por um sistema de detecção interna. A empresa deixa claro que as medidas abrangem apenas as funcionalidades públicas do serviço. As comunicações privadas permanecem protegidas e não são monitoradas.
26: Lei que criou o FGTS completa 60 anos no domingo, 13 de setembro.
25: O fundo foi criado em 1966. Larissa Batista.
4: Há 60 anos, o FGTS funciona como uma rede de proteção para quem trabalha. O empregador deposita todo mês e, sem descontar do salário, o valor em uma conta vinculada. Esse dinheiro pode ser sacado nas situações previstas em lei, mas é preciso ficar de olho. Cerca de 1,5 milhão de empregadores devem juntos 11 bilhões de reais em FGTS. Por isso, você deve prestar atenção e conferir os depósitos todo mês pelo aplicativo Meu FGTS.
26: Justiça recebe denúncia e ex-deputado TH Joias torna-se réu por corrupção.
25: A denúncia foi apresentada pelo Ministério Público Federal. Vanessa Pereira.
6: A denúncia contra o ex-deputado estadual TH Joias e outras 4 pessoas foi recebida pelo Tribunal Regional Federal da 2ª Região nesta semana. De acordo com o MPF, o esquema envolvia a ocupação de cargos públicos, o vazamento de dados policiais e a facilitação de vantagens ilícitas. Além da condenação pelos crimes imputados, o MPF requereu ao tribunal a manutenção das medidas cautelares pessoais e patrimoniais fixadas pela Justiça. O tribunal manteve a prisão preventiva dos acusados, ordenou a transferência do ex-deputado para a Penitenciária Federal e deu aval ao compartilhamento de provas e uso de bens apreendidos.
26: Medida protetiva não pode impor à vítima de crime sexual o ônus de se afastar do acusado no trabalho.
25: Essa decisão é do ministro Antônio Carlos Ferreira, do STJ. Fátima Uchoa.
7: Inicialmente, a medida protetiva determinava que o acusado mantivesse distância mínima de 100 metros da vítima de crime sexual e não tivesse contato com ela, que trabalha na mesma instituição. Mas, devido à dinâmica profissional, o homem superior e hierárquico comparecia ao local de trabalho da mulher, o que a fazia se afastar das atividades para cumprir a ordem judicial. O ministro Antônio Carlos Ferreira ampliou a medida protetiva de urgência para proibir o investigado de ir ao local de trabalho da vítima. Segundo o ministro, a proteção legal não pode funcionar para obrigar a própria vítima a restringir atividades profissionais para não se encontrar com o investigado.
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26: A você uma boa noite.
25: Um bom fim de semana e até segunda-feira.
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0: Eu sou Humberto Pinheiro e estes são os destaques de hoje do Jornal do Senado, que começa agora. Projeto que autoriza trabalho com reciclagem a presos dos regimes fechado e semiaberto está pronto para votação. Sem aprovação pelo Congresso, 5 medidas provisórias perdem a validade. Congresso participa de campanha Setembro Amarelo de prevenção ao suicídio. Boa noite. Presos dos regimes fechado e semiaberto poderão trabalhar com reciclagem de materiais. É o que prevê um projeto que já foi aprovado pela Comissão de Meio Ambiente e agora está pronto para ser analisado pela Comissão de Constituição e Justiça. A proposta altera duas legislações para viabilizar o trabalho de pessoas presas na coleta e na reciclagem de materiais. Mais detalhes com o repórter César Mendes.
1: O projeto em análise na Comissão de Constituição e Justiça permite a participação de presos em atividades de limpeza urbana e de manejo de resíduos sólidos. Iniciativas que, segundo o autor, senador Sérgio Petecão, do PSD do Acre, vão contribuir para a ressocialização e para o desenvolvimento sustentável. O texto, aprovado pela Comissão de Meio Ambiente em junho, muda duas legislações para que isso seja possível. A Lei de Saneamento Básico, incluindo a possibilidade de que a triagem de resíduos seja realizada pelos condenados, e a Política Nacional de Resíduos Sólidos, para que o desenvolvimento de projetos de reciclagem por presos seja considerado como uma das iniciativas atendidas prioritariamente por linhas de financiamento público. O texto original previa ainda mudanças na Lei de Execução Penal, mas isso foi retirado da proposta sob a justificativa de que já existem normas legais que autorizam o funcionamento de oficinas de reciclagem nos presídios, como explicou o relator designado, senador Confúcio Moura, do MDB de Rondônia.
2: Devemos reconhecer que, pelo atual regulamento jurídico, não há vedação alguma para a implantação de oficina de reciclagem de resíduos sólidos nas unidades prisionais, já existindo, inclusive, experiência nesse segmento.
1: Se for aprovado na comissão e não houver recurso para a votação no plenário, o projeto seguirá para a Câmara dos Deputados.
0: Entre meninas de 15 a 19 anos, o Brasil registrou mais de 289 mil partos em 2023. O dado foi divulgado pelo Ministério da Saúde e alerta para a gravidez na adolescência. Para prevenir a gestação nessa faixa etária, o Senado analisa um projeto de lei que torna obrigatória a veiculação de campanhas educativas sobre a prevenção da gravidez na adolescência e os riscos físicos e mentais relacionados ao aborto. A divulgação deve ocorrer no rádio, na televisão, nas redes sociais, nos cinemas, nas lojas de aplicativos e em jogos eletrônicos voltados para adolescentes. A iniciativa já foi aprovada pela Comissão de Direitos Humanos, onde contou com parecer favorável da senadora Damares Alves, do Republicanos do Distrito Federal. Ela pontuou a importância de incluir também o público masculino nas ações de conscientização sobre a gravidez entre os adolescentes. Atualmente, a proposta aguarda a análise da Comissão de Assuntos Sociais.
3: Estudos apontam que campanhas que incluem os meninos e as meninas são mais eficazes, pois promovem uma cultura de responsabilidade compartilhada, empatia e respeito mútuo.
0: Sem aprovação pelo Congresso, 5 medidas provisórias acabaram perdendo a validade. Entre elas está a que trata do novo Desenrola Brasil, programa do governo federal voltado à renegociação de dívidas de pessoas físicas. Repórter Pedro Pincer.
4: Entre elas está a MP do novo Desenrola Brasil, programa do governo federal voltado à renegociação de dívidas de pessoas físicas. Os devedores que participassem do programa teriam o CPF bloqueado em plataforma de apostas de cota fixa no prazo de 12 meses após a assinatura do contrato de renegociação. Para o senador Paulo Paim, do PT do Rio Grande do Sul, essa exigência era acertada.
5: Quem já está endividado não pode ser empurrado para um ciclo ainda mais grave de perdas, especialmente em um ambiente como o das apostas online.
4: Também perderam validade 4 medidas provisórias editadas pelo governo para reduzir os impostos impactos econômicos dos conflitos no Oriente Médio. Uma delas destinava 14 bilhões e meio de reais para financiar a compra de veículos como caminhões, ônibus e micro-ônibus.
0: A fachada do Congresso Nacional está com uma iluminação especial até domingo, em apoio ao Setembro Amarelo, campanha de prevenção ao suicídio. A ação acontece na semana em que o assunto foi debatido no Senado. Reportagem de Yasmin Rodrigues.
6: A iluminação especial amarela do Congresso reforça a campanha Setembro Amarelo, que busca reduzir o estigma e estimular a procura por ajuda. Um dos requerentes foi a senadora Damaris Alves, do Republicanos do Distrito Federal, que nesta quinta-feira, 10 de setembro, data nacional de prevenção do suicídio, presidiu uma audiência pública sobre o assunto na Comissão de Direitos Humanos.
7: O Congresso Nacional está fazendo sua parte. Nós estamos aprovando leis todos os dias sobre o tema. Será que são só leis que nós vamos ter que construir ou nós vamos ter que fazer entregas de políticas públicas efetivas? Mas esse é um tema que não depende só do poder público.
6: Para quem precisa de apoio, o Centro de Valorização da Vida oferece atendimento gratuito e sigiloso pelo telefone 188, 24 horas por dia.
0: Seu voto passa pelo Senado.
8: Meu nome é Marta Garski, eu moro em Brasília e eu gostaria de saber por que nessas eleições serão escolhidos dois senadores.
0: Quem responde é o consultor legislativo Gilberto Guerzoni.
9: Marta, a nossa Constituição prevê que o Senado é renovado de forma alternada de um terço e dois terços. Então, a cada 4 anos, a gente elege senadores, alternadamente um senador e dois senadores, uma vez que cada estado e o Distrito Federal tem 3 senadores. Então, neste ano, nós vamos escolher 2 senadores, porque há renovação de 2/3 da Casa.
0: 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E neste ano, fique atento. A votação é de 2 senadores e serão 2 votos para candidatos diferentes. Ou seja, é preciso escolher um candidato ou candidata, confirmar o voto e depois registrar o segundo voto para outro candidato. Se o eleitor digitar o mesmo número 2 vezes, o primeiro voto será considerado válido, mas o segundo será anulado. E tem outro detalhe importante. Na eleição para senador, não é possível votar apenas no número do partido. O voto precisa ser dado a um candidato. Se o eleitor digitar somente o número da legenda, o voto será considerado nulo. Para não esquecer os números, o eleitor pode levá-los anotados em um papel no dia da eleição. O primeiro turno será no dia 4 de outubro. E para ajudar o eleitor a se informar, o Senado Federal preparou uma página especial com informações sobre as eleições. O conteúdo está disponível em senado.leg.br/eleições. Com edição de Paula Groba e trabalhos técnicos de Eliseu Caires, o Jornal do Senado fica por aqui. Acompanhe agora as notícias do Tribunal de Contas da União e da Câmara dos Deputados. Boa noite e um bom fim de semana.
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11: No dia 17 de setembro, o Tribunal de Contas da União realiza o workshop sobre golpes digitais que usam nome de órgãos públicos para enganar cidadãos. O encontro vai apresentar formas de prevenir e identificar fraudes, além de técnicas para retirar páginas e conteúdos falsos da internet. Os principais golpes em instituições públicas envolvem programas sociais falsos, fraudes em benefícios, cobranças indevidas e páginas falsas do gov.br. Os criminosos também usam e-mails, SMS e WhatsApp para enganar as vítimas. O workshop é voltado a profissionais e gestores da área de segurança da informação, tecnologia e comunicação, mas aberto a toda a população. A transmissão será pelo canal do TCU no YouTube às 15h. 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
12: Câmara dos Deputados.
13: Deputados aprovam projetos para estruturar e incentivar o futebol feminino.
14: Câmara dá preferência a candidato afastado do convívio familiar no ProUni.
15: Povos tradicionais deverão autorizar empreendimentos em seus territórios.
16: Boa noite. Avança na Câmara projeto que prevê autorização dos povos tradicionais à realização de obras e empreendimentos em seus territórios. A repórter Silvia Munhato traz mais informações sobre a proposta.
17: A Comissão de Amazônia dos Povos Originários e Tradicionais da Câmara dos Deputados aprovou o projeto que exige consulta prévia e autorização de povos indígenas, quilombolas e outras comunidades tradicionais antes do licenciamento de obras e empreendimentos que possam afetá-los. Pela proposta, os povos e comunidades tradicionais terão acesso prévio às informações sobre o empreendimento e seus possíveis impactos, com prazo adequado para análise e manifestação. O texto prevê ainda que as regras da consulta sejam definidas em conjunto com os grupos potencialmente afetados, respeitando suas tradições, idiomas e formas próprias de organização social. Em caso de divergência entre os moradores impactados e o empreendedor, prevalecerá a decisão da população afetada. A relatora foi a deputada Célia Chacriabá, do PSOL de Minas Gerais.
18: Nós estamos protegendo com esse projeto o direito mais sagrado, também o território e também a prevenção da saúde. A instalação desses aterros contamina os lençóis freáticos, provoca a insegurança alimentar, nutricional e também o adoecimento da população, provocando um verdadeiro ecocídio. Nenhum empreendimento desse porte pode passar por cima da identidade e do bem viver de nossos povos.
17: A versão original do texto apenas proibia a instalação de aterros sanitários em territórios de povos e comunidades tradicionais. A relatora, no entanto, ampliou o alcance da medida para abranger qualquer empreendimento capaz de provocar impactos diversos sobre essas populações. A relatora afirmou que a legislação já garante a participação desses povos, mas essas consultas nem sempre são respeitadas. Por causa da alteração do texto, o deputado Capitão Alden, do PL da Bahia, requereu que o projeto também seja analisado pela Comissão de Desenvolvimento Econômico. Segundo ele, as mudanças afetam a segurança jurídica dos processos de licenciamento. A proposta que condiciona a realização de empreendimentos em terras indígenas, a concordância desses povos ainda deve ser analisada pelas comissões de desenvolvimento urbano e de Constituição e Justiça. Da Rádio Câmara de Brasília, Silvio Minhato.
12: Direitos Humanos. Raimundo, PT do Rio de Janeiro, defende a aprovação de projeto que cria uma política nacional para a população em situação de rua. Relator da proposta, ele afirma que um dos objetivos é combater a aporofobia, definida como medo, rejeição ou distanciamento em relação às pessoas pobres.
19: Aporofobia é um termo que poucas pessoas talvez tenham familiaridade com ele, mas é pavor aos pobres, isso é temor aos pobres, medo dos pobres, quer dizer, distanciamento dos pobres. E nós sabemos que há muitas pessoas empobrecidas no nosso país, a população em situação de rua, na última contagem que temos, ela chega a quase 350 mil pessoas no Brasil, e são homens e mulheres, nossos irmãos e irmãs, que merecem ser respeitados e que têm direito aos direitos que qualquer cidadão brasileiro tem.
16: Raimon pondera que a iniciativa busca não apenas assegurar direitos básicos, mas também promover uma mudança cultural que supere a aporofobia. O parlamentar reitera que quer garantir a dignidade da pessoa humana em todo o território nacional.
12: Segurança Pública. Guilherme Derrit, do PP de São Paulo, defende a criação de regras para investigar crimes digitais e ampliar a cooperação entre órgãos públicos e plataformas. A ideia é compartilhar dados em casos de situação de emergência, como abuso sexual de crianças e adolescentes e maus tratos contra animais.
16: Guilherme Derrit também quer reforçar o combate aos crimes digitais com estruturas especializadas dentro das secretarias estaduais de segurança pública. O projeto do deputado estabelece regras de transparência para as plataformas e atualiza a legislação sobre exploração sexual infantil na internet.
13: Sóstenes Cavalcante, do PL do Rio de Janeiro, apresentou o projeto que proíbe a venda de réplicas da carteira de identificação da pessoa com transtorno do espectro autista e de documentos semelhantes. Ele explica que o objetivo é evitar a fraude do documento
12: de forma gratuita.
16: Sóstenes Cavalcante afirma que essa comercialização pode levar famílias a comprar documentos sem validade oficial, além de abrir espaço para o uso indevido de benefícios. O projeto do parlamentar prevê multa de R$ 1.000 a R$ 10.000, com valor dobrado em caso de reincidência.
12: Projeto de Luísa Erundina, do PSOL de São Paulo, determina que o crime de feminicídio nunca seja considerado crime militar. A deputada entende que esses casos devem ser julgados pela justiça comum, mesmo que o crime ocorra em quartéis ou envolva integrantes das Forças Armadas.
16: Luísa Erundina argumenta que o feminicídio é motivado pelo ódio e pela violência de gênero e não tem relação com a disciplina militar. Para ela, a medida garante que os acusados sejam julgados pelo tribunal do júri para evitar decisões corporativistas.
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0: novas leis viabilizaram a Copa Feminina de 2027 e propostas aprovadas reforçam o protagonismo das mulheres no futebol. A reportagem é de José Carlos Oliveira.
1: A realização da Copa Feminina de Futebol e o fortalecimento do protagonismo das mulheres no esporte passam pelo Congresso Nacional. Deputados e senadores já aprovaram leis que viabilizam a competição prevista para 2027 e analisam várias propostas de incentivo permanente às jogadoras desde as divisões de base. Uma das leis, já em vigor, permite que as 8 cidades-sedes da Copa deem isenção de ISS, Imposto sobre Serviços, para empresas envolvidas na organização do evento. Outra lei regulamenta direitos e deveres da União e da FIFA durante a Copa. A relatora do texto na Câmara, a deputada Gleisi Hoffmann, do PT do Paraná, destacou os reflexos positivos da competição para o Brasil.
2: Ao investir em um grande evento, cria empregos, estimula a economia do turismo e melhora a infraestrutura com o legado de obras. Contribuirá para o alcance de objetivos como viabilizar a entrega de infraestrutura esportiva e para esportiva e a fomentar a prática do futebol feminino em todas as regiões do Brasil.
1: A chamada Lei Geral da Copa Feminina traz regras sobre comércio nas áreas dos eventos, publicidade, exploração de marcas e imagens, concessão de vistos para trabalhadores estrangeiros, venda de ingressos, segurança pública e funcionamento de serviços durante a competição. A aprovação não foi unânime. O deputado Kim Kataguiri, do Missão de São Paulo, lembrou a Copa Masculina de 2014 para criticar o fato de o Brasil sediar outro evento da FIFA.
3: O discurso de que a Copa deixa infraestrutura, deixa legado é falacioso, a gente já escutou essa balela, não deixou nada. A FIFA vem, saqueia o país e depois vai embora.
1: O Brasil participou de todas as 9 edições anteriores da Copa Feminina e tem a maior artilheira da competição, a Alagoana Marta, com 17 gols em 22 jogos de 6 Copas. A Copa Feminina de 2027 será a primeira na América do Sul. Vai reunir 32 seleções entre 24 de junho e 25 de julho do ano que vem, com jogos em Belo Horizonte, Brasília, Fortaleza, Porto Alegre, Recife, Rio de Janeiro, Salvador e São Paulo. A Câmara ainda analisa vários outros projetos de lei para incentivar o futebol feminino. Os textos tratam de incentivos financeiros e superação da discriminação de gênero, entre outros temas. O deputado Marcos Braz, do PSDB do Rio de Janeiro, tem proposta com foco nas categorias de base.
4: Obriga que escolinhas de projetos de futebol financiados com dinheiro público federal ofereçam turmas femininas. Não dá mais para o Estado financiar projeto esportivo que só enxerga o menino. Se tem verba pública, tem que ter vaga para a menina também. Assim que a gente forma a próxima Marta.
1: A ex-deputada Carla Aires, do PT de Santa Catarina, atualmente vereadora em Florianópolis, é autora de projeto de lei que cria o marco legal do futebol feminino. Da Rádio Câmara de Brasília, José Carlos Oliveira.
0: Homenagem.
5: A Câmara realizou sessão solene para a entrega da Medalha do Mérito Evangélico Daniel Berg e Gunnar Wingren, por iniciativa de Raimundo Santos, do PSD do Pará. Ele lembra que 12 pessoas foram homenageadas com a medalha.
6: Então, o reconhecimento que a Câmara dá com essa medalha precisa reconhecer aquelas pessoas ou instituições que tiveram serviço de cunho evangelístico, mas com seus reflexos notadamente percebidos em favor da sociedade, levando não só o evangelho, mas levando a cidadania, a inclusão social, o apoio às pessoas desassistidas, onde o Estado às vezes não consegue chegar. É importante saber que essas igrejas não chegam sozinhas ali. Há líderes, há pastores, há pastoras, pessoas ou instituições que prestaram grande serviço de evangelização, mas que os reflexos alcançaram centenas, milhares, milhões de pessoas.
0: A sessão solene para a outorga da Medalha do Mérito Evangélico Daniel Berg e Gunnar Wingren aconteceu em junho. Segundo Raimundo Santos, a escolha do mês é uma homenagem ao aniversário da Assembleia de Deus, fundada em 18 de junho de 1911, na cidade de Belém, no Pará.
7: Saúde.
5: A Câmara aprovou o projeto que obriga o acompanhamento em tempo real dos estoques de medicamentos do SUS. A reportagem é de Marcelo Larcher.
8: A Câmara dos Deputados aprovou o projeto que cria um sistema para acompanhar em tempo real o consumo, o abastecimento e o estoque de remédios e produtos do Sistema Único de Saúde, o SUS. O projeto, já aprovado pelo Senado, determina que o governo federal, estados e municípios devem manter em conjunto dados atualizados sobre a quantidade de produtos e medicamentos em estoque. Isso vai permitir um acompanhamento constante dos níveis de produtos à disposição, inclusive das farmácias populares. A administração do sistema será compartilhada entre os gestores federais, estaduais e municipais do SUS. A justificativa os atualizados sobre a quantidade de produtos e medicamentos em estoque. Isso vai permitir um acompanhamento constante dos níveis de produtos à disposição, inclusive das farmácias populares. A administração do sistema será compartilhada

0: para a eficácia e transparência da gestão. Mauro Junqueira, secretário executivo do Conselho Nacional de Secretarias Municipais de Saúde, o CONASEMS, disse apoiar o controle de estoque, mas apontou problemas que precisam ser sanados para que haja um acompanhamento em tempo real. Ele explicou que o que foi acertado após o relatório do TCU foi a atualização diária dos dados na Base Nacional de Assistência Farmacêutica, o sistema atual, de modo que se saiba o nível de estoque relativo ao dia anterior. Para Mauro Junqueira, nem todos os municípios conseguem hoje fazer esse controle em tempo real.
1: Tem muitos municípios com dificuldade de conectividade, de infraestrutura. Além disso, o SUS gera diariamente um volume muito grande de dados que precisam ser armazenados, processados e integrados. CONASEMS, como a voz dos municípios no SUS, é totalmente favorável à transformação digital no SUS, mas para chegar ao controle em tempo real em todo o país, é preciso superar desafios importantes de conectividade, de infraestrutura e do subfinanciamento do Sistema Único de Saúde.
0: O projeto que cria um sistema para acompanhar em tempo real o consumo, o abastecimento e o estoque de remédios e produtos para a saúde no SUS será enviado para a sanção presidencial e já pode virar lei. Da Rádio Câmara de Brasília, com informações de Antônio Vital, Marcelo Larcher.
2: Paulo Soares, do Podemos de São Paulo, trabalha em projeto para atualizar a tabela do SUS e melhorar o financiamento de santas casas e hospitais filantrópicos. O deputado afirma que a defasagem nos valores pagos por procedimentos médico-hospitalares compromete o funcionamento dessas unidades.
3: São santas casas vivendo no sufoco, são hospitais filantrópicos à beira da falência, são irmandades tentando entregar a chave para a promotoria para ver o que se faz com aquilo, porque não há uma sustentabilidade financeira daquilo tudo. Como é que se sustenta hoje uma santa casa, um hospital filantrópico, sendo que alguns dos procedimentos prestados ali dentro estão com a tabela defasada perante o SUS há 20, 23 anos?
4: Paulo Soares defende revisões periódicas da tabela para que os hospitais não dependam de negociações políticas pontuais. Ele também aponta que a medida pode ajudar a descentralizar atendimentos, reduzindo deslocamentos de pacientes de cidades menores para polos regionais.
2: Economia. A Câmara aprovou o projeto que estabelece diretrizes para fortalecer a indústria brasileira com estímulos à inovação e à geração de empregos. Márcio Biolchi, do MDB do Rio Grande do Sul, apoia o texto que também busca reduzir a dependência de produtos e tecnologias estrangeiras.
4: Márcio Biolchi ressalta que entre as medidas previstas estão incentivos à produção nacional por meio de bens e serviços desenvolvidos no país. A proposta ainda reforça mecanismos de defesa da indústria brasileira diante de práticas comerciais consideradas prejudiciais no mercado internacional.
2: Delegado Caveira, do PL do Pará, apresentou o projeto para proteger consumidores que utilizam poços, cisternas ou outras fontes regulares de abastecimento de água. A proposta visa impedir que concessionárias obriguem esses usuários a desativar a fonte alternativa por existir rede pública disponível.
4: O texto de delegado Caveira também proíbe a cobrança de tarifa quando o serviço não é utilizado. De acordo com a proposta, nos imóveis abastecidos por fontes alternativas, a cobrança pelo esgoto deverá considerar o volume efetivamente medido ou outro método técnico de cálculo.
2: Transportes. Projeto de Fernando Monteiro, do PSD de Pernambuco, pune concessionárias de aeroportos por atrasos e falhas em serviços. A proposta autoriza a Agência Nacional de Aviação Civil, a ANAC, a aplicar sanções a concessionárias que descumprirem indicadores de qualidade em etapas como desembarque e restituição de bagagens.
4: Pelo texto de Fernando Monteiro, as penalidades variam de advertências e multas até a caducidade da concessão em casos graves. Para o congressista, a medida protege o passageiro e garante a eficiência no atendimento pós-pouso.
2: Educação. A Câmara aprovou a preferência no ProUni para candidatos afastados do convívio familiar. Conheça as medidas propostas com a repórter Paula Bittar.
5: A Comissão de Constituição e Justiça da Câmara aprovou uma proposta que dá prioridade em caso de empate na fase de pré-seleção do programa Universidade para Todos, o ProUni, a estudantes com histórico de afastamento do convívio familiar. O afastamento deverá ter sido motivado por negligência, discriminação, exploração, violência, crueldade ou opressão. O relator, deputado Roberto Duarte, do Republicanos do Acre, ressaltou que a proposta está alinhada a preceitos constitucionais, como o princípio princípio da dignidade humana, o direito à educação como dever do Estado e o princípio da igualdade.
6: Esses jovens enfrentaram

0: com barreiras imensas até aqui. Garantir o acesso ao ensino superior é dar a eles a oportunidade de reconstruir suas histórias com dignidade e conquistar a independência financeira. A educação transforma vidas e quando formamos profissionais que superaram tantas adversidades, fortalecemos toda a nossa sociedade.
1: A proposta que dá prioridade em caso de empate na fase de pré-seleção do programa Universidade para Todos, o ProUni, a estudantes com histórico de afastamento do convívio familiar vem do Senado, onde já foi aprovada. Portanto, já pode seguir para a sanção presidencial, a menos que haja recurso para a votação pelo plenário da Câmara. Da Rádio Câmara de Brasília, Paula Bittar.
2: Felipe Francischini, do Podemos do Paraná, pede que a Câmara, com o apoio do Tribunal de Contas da União, fiscalize a aplicação de recursos da merenda escolar em Grajaú, no Maranhão. A ideia é apurar possíveis irregularidades em uma licitação de mais de 12 milhões de reais.
3: Para Felipe Francischini, há indícios de entrega de alimentos antes da conclusão da licitação e um aumento de mais de 500% no valor do contrato em relação ao ano anterior. Ele defende ainda a identificação dos responsáveis e eventual ressarcimento ao erário, caso as irregularidades sejam confirmadas.
2: A Câmara analisa projeto que altera a Lei de Diretrizes e Bases da Educação para garantir aos pais ou responsáveis o direito prioritário de orientar a formação moral e ética dos filhos. Márcio Onaiser, do Solidariedade do Maranhão, explica que o objetivo é exigir que as escolas deem transparência sobre temas sensíveis.
3: O texto de Márcio Onaiser proíbe que escolas imponham conteúdos que contrariem as convicções familiares ou façam direcionamento ideológico. De acordo com o autor, a medida não cria censura, mas reforça a parceria.

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1: A Rádio Cidade informa a hora certa.
2: 8 horas.
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1: A Rádio Cidade informa a hora certa.
2: 9:03.
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